0: momento.
1: Espero que você tenha curtido esse som tanto quanto eu, viu? Mantenha essa vibe, ó, lá no alto, porque o sucesso aqui não para. Espero que tenha gostado, mas tá chegando outra aqui que eu tenho certeza que você vai amar.

0: show maravilhoso que acabamos de ouvir, hein? Uma pausa rápida, não sai daí não, o melhor ainda está por vir. Ai, respira fundo, meu bem, e te prepara que eu volto já com mais novidades, tá bom? Eu retorno já na Oriente FM, sucesso o tempo todo.
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4: 21:29.
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0: 21h32.
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2: De volta com o Hora Hits. Eu sou Silvana Grande e sigo por aqui com você. Mais uma canção especial pra te fazer companhia.
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Esse som é sensacional. Espero que tenha animado você nessa noite, hein? Continuamos com tudo, meu amor. E a animação aqui é garantida. Essa foi demais, né? Mas calma, que tem outro som top chegando por aqui.

0: música segue no ar pelo Hora Hits. Tá curioso pra saber o que vem por aí? Então fique ligado, porque já já tem muito mais Hit Top que vai rolar por aqui. Um momento de pausa, mas a música não para, eu volto já. Não deixa a peteca cair não, viu? Segura essa vibe que eu volto já, aqui na Oriente FM.
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0: 21 horas e 56 minutos.
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2: O Hora Hits volta à sua programação. E vem aí mais uma canção muito especial pra curtir.

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1: Hugo Guilherme
2: e Guilherme Lulinha.
3: E aí, meu filho?
1: Obrigado, meu irmão.
2: Aqui

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2: E aí, curtiram? Eu amei. Bora mandar suas reações pelo nosso Instagram. Mantenha essa vibe, ó, lá no alto, porque o sucesso aqui não para. Curtiu o som? Ai, coisa boa. Agora, bora mudar um pouco de ritmo. Então, fique ligado com a gente.

0: música linda que acabamos de ouvir, não é mesmo? Vai um spoiler! Eu já preparei hits incríveis pra depois do intervalo, ok? Fique ligado! Logo, logo tem outras músicas pra você curtir aqui na programação da Melhor. É Oriente FM com você! Volto em instantes, ok? Continue ligadaço aqui na Oriente FM!
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5: 22:19.
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7: O Hora Hits retorna com a sua programação musical. Mais uma pra embalar sua rotina.

0: a música sempre levanta o astral da galera, não é mesmo? Continuamos com tudo, meu amor, e a animação aqui é garantida. E depois dessa faixa incrível, eu tenho mais surpresa na sequência.
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0: a música não para. Segura essa ansiedade, meu bem, que eu volto em instantes com mais música boa pra você. Segura essa energia, meu amor, porque eu volto já já com tudo. Um breve intervalo, meu bem, e já já eu retorno na Oriente FM.
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0: 22:43.
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2: A sua conexão musical está de volta no Hora Hits. 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Mais uma canção especial para te fazer companhia.

Essa música sempre levanta o astral da galera, não é mesmo? Aqui a vibe positiva não tem hora pra acabar. E com esse ritmo eletrizante, agora vamos explorar outro hit do momento.

0: Pizza, variedade musical é nossa marca. Chega mais pertinho, vai, deixa eu te contar uma coisa. O próximo bloco, meu bem, tá recheado de surpresa pra você. Fique ligado, logo logo tem outras músicas pra você curtir aqui na programação da Melhor. É Oriente FM com você. Breve pausa e já já outros hits incríveis aqui na Oriente FM.
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0: 23 horas e 8 minutos.
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2: O Hora Hits está de volta, meu amor. E vem aí mais uma canção muito especial para curtir.
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1: E você acabou de curtir um som que tá bombando nas paradas, meu bem. Prepare-se, hein, porque aqui tem muito mais por vir. Depois desse hit que a gente curtiu, bora navegar por novas vibrações.

0: nossa viagem musical continua aqui no Hora Hits. Não mude de sintonia não, viu? Não me deixa sozinha. Fica aqui comigo porque já já outros sucessos na sua Oriente FM. Não mude de frequência. Só recarregar as baterias, tomar uma aguinha e eu volto já. Eu vou tomar um cafezinho, te convido pra tomar um comigo também, viu? Porque já já tem mais hits aqui na Oriente FM.
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0: 23h36.
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2: De volta com Hora Hits. E chega mais um sucesso pra embalar você.

essa foi mais uma track que não dá pra ficar parado, hein? Não perca o pique, hein? A noite tá só começando, meu amor. Agora que você curtiu esse som, bora virar a página pra mais um Hits.

0: Essa última vou te contar, hein? Fez o estúdio tremer. Hora de dizer tchau. Eu sou Silvana Grande e foi um prazer ter estado com você nessa noite. Desde lançamentos até os clássicos. Tudo você ouviu aqui na Oriente FM. Ah, vocês são incríveis. Muito obrigada por estarem aqui do meu ladinho hoje. Até amanhã, galera. Continue sintonizado na Oriente FM. A noite na minha companhia fica por aqui, mas a música nunca para na Rádio Oriente FM. Até a próxima!
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5: Meia-noite.

Boa noite, irmãos e irmãs. Senhor, fica conosco. Já é tarde, já terminou o dia. Obrigado, Senhor, por tudo que conseguimos fazer hoje, pela nossa família, por quem trabalhamos, pelos nossos amigos e amigas que encontramos. Dá gosto, Senhor, trabalhar convosco na construção de uma humanidade mais feliz e de um mundo mais humano e fraterno. No entanto, Senhor, pedimos perdão por aquilo que poderíamos ter feito e não fizemos. Poderíamos ter dado e exigido um pouco mais de nós. Amanhã, porém, teremos uma nova oportunidade. Procuraremos fazer aquilo que estiver dentro de nossas possibilidades. Esperamos encontrar-vos novamente, amanhã, fortalecidos e fortalecidas com a vossa graça, para realizar os propósitos que hoje renovamos na vossa presença. Amém. Pai nosso que estais no céu, santificado seja o vosso nome. Venha a nós o vosso reino, seja feita a vossa vontade, assim na terra como no céu. O pão nosso de cada dia nos dai hoje. Perdoai as nossas ofensas, assim como nós perdoamos a quem nos tem ofendido. E não nos deixeis cair em tentação, mas livrai-nos do mal. Amém. Ave Maria, cheia de graça, o Senhor é convosco. Bendita sois vós entre as mulheres, e bendito é o fruto do vosso ventre, Jesus. Santa Maria, Mãe de Deus, rogai por nós, pecadores, agora e na hora de nossa morte. Amém. Glória ao Pai, ao Filho e ao Espírito Santo, como era no princípio, agora e sempre. Amém.

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1: Olá, tudo bem? Tudo tranquilo? O Edson Costa tá chegando para mais um programa bem descontraído e daquele jeito que você gosta. Sábado é dia de aconchego da família.
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1: Essa é a sua Hora Light. Seja bem-vindo, você está na Rádio Oriente FM. Estou feliz em tê-los conosco. Aqui é o Edson Costa e estou chegando com toda a energia, trazendo também muita música incrível e as notícias mais recentes. Sucesso o tempo todo, sempre pra você.
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1: O Senado aprovou a medida provisória que reajusta o piso salarial dos professores da educação básica para R$ 5.130. Aumento de 5,4% em relação ao valor anterior. A proposta, editada pelo presidente Lula em janeiro, altera a fórmula de cálculo do piso, que passará a considerar o INPC somado a 50% do crescimento real das receitas do Fundeb. Segundo o governo, a regra antiga resultaria em reajuste muito menor, de apenas 0,37%. A nova medida também estabelece limites para futuras correções e deve gerar impacto de 6,4 bilhões no próximo ano.
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0: gente para um intervalo. Mas ó, não desliga aí não, viu? Nem mude de sintonia. A sua trilha sonora favorita retorna já já.
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0: Meia-noite e 20 minutos.
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2: Aqui na rádio, cada música é uma viagem no tempo e o destino é sempre a sua satisfação. Sucesso o tempo todo, em primeiro lugar. Isso, quem diz é o ouvinte.
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2: E chegando mais uma canção. Essa aí acredito que você já ouviu, mas ouviu aqui e vai ouvir de novo.

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1: Vem aí, famosos fazem um verdadeiro mutirão pela volta da Virgínia Fonseca e do Zé Felipe, com a galera comentando: que família linda! Acontece que o aniversário de 5 anos da Maria Alice, a filha mais velha da Virgínia Fonseca e do Zé Felipe, simplesmente parou a internet, deu o que falar nas redes sociais. O que importa é que a repercussão foi gigante. Amigos, colegas, todo mundo se mobilizando, torcendo para ver essa família linda junto de novo, vibrando com a energia que só eles têm. A web está em polvorosa, pedindo por mais momentos com essa turma que a gente adora acompanhar. É o puro suco da fofoca boa, né? A gente adora ver essa interação e essa torcida toda pela Virgínia, pelo Zé Felipe e pelas meninas. Os fãs, claro, sempre de olho em cada passo, em cada detalhe. E agora, mais do que nunca, mandando boas energias e pedindo por essa volta triunfal que promete abalar as estruturas das redes sociais mais uma vez.
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2: O nosso Face, você aí participando e conhecendo toda a galerinha. facebook.com/RedeOrienteFM. Tá chegando mais uma canção que você vai gostar.

0: Intervalo é rapidinho, mas fique aí por perto. Voltamos logo mais com entretenimento e muitas novidades.
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0: Meia-noite e 41 minutos.
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2: Oi, chegamos, né? Um The Flash, foi rápido o intervalo. Você está muito bem sintonizado. Rádio Oriente FM.
1: Que som é este aí, hein? É o som da Hora Light.
2: Esse aí toca exclusivo aqui pra gente. E toca agora.

Olá, meus queridos, eu sou Edson Costa e te faço companhia nessa rádio maravilhosa, com essa programação gostosa de se ouvir. Então aperta os cintos porque vamos decolar a partir de agora.

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1: As ações da Copasa lideram a ponta negativa do Ibovespa desde o início do pregão. Os papéis também configuram entre os mais negociados da B3. No mesmo horário, CSMG3 movimentava 223 milhões de reais em 13,4 mil negócios, sendo o segundo papel mais negociado no mercado brasileiro em dia de baixo fluxo.
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2: Sucesso o tempo todo, as melhores músicas tocam aqui. E mais uma canção chegando aqui, você pedindo e a gente tocando.
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0: 1 hora e 2 minutos.
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3: E aí, sabe aquela canção que você passa assim e fica procurando? Onde tá tocando essa canção? Tá tocando aqui agora, pra você. Sucesso o tempo todo, com as músicas que são a sua cara.
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3: E mais uma canção chegando aqui, você pedindo e a gente tocando.

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1: O jovem Kadir Barria, com apenas 18 anos de idade, uma verdadeira promessa que vem se destacando no Botafogo, não foi incluído na lista final dos 26 jogadores convocados pelo Panamá para disputar a próxima Copa do Mundo. Essa ausência surpreendeu uma boa parte da torcida panamenha, que esperava ver o talento do garoto em campo na competição mais importante do futebol mundial. Também gerou comentários entre os torcedores do Fogão, que acompanham de perto o desenvolvimento do atleta e torciam para sua participação no torneio.
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0: Sucesso o tempo todo. As melhores músicas tocam aqui. Ah, então chegou já a hora, né? Vamos pro intervalo. Daqui a pouco eu tô de volta.
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4: Uma hora. E 21 minutos.
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0: E voltando. Aí quase não dá tempo de estar voltando, viu? E quase eu caio aqui, né? Oi, pessoinha. Obrigado pela sua companhia. Rádio Oriente FM.
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0: E mais uma canção chegando para encantar você que gosta de música de qualidade.

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1: O ministro da Justiça comparece à Câmara dos Deputados nesta quarta-feira para prestar esclarecimentos sobre o caso Ramagem. A convocação ocorre após a prisão de Ramagem nos Estados Unidos, uma operação que teve o apoio da Polícia Federal Brasileira. Os Estados Unidos, no entanto, levantaram acusações de que o Brasil teria tentado manipular o processo de extradição. A sessão promete ser tensa, com parlamentares buscando detalhes sobre a atuação do governo brasileiro no incidente internacional. A expectativa é de que o ministro apresente a versão oficial dos fatos e responda aos questionamentos dos deputados.
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2: Fique à vontade para estar adicionando o nosso WhatsApp da Oriente FM, 987-630-0888. Tem sucesso e tem novidade. Você pediu essa, lembra? Pensava que a gente não ia tocar, tá tocando agora.

0: 98,3, a rádio que toca sucesso e novidades. Chegando, né? Mais um bloco comercial, daqui a pouco a gente tá de volta.
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0: 1:42.
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2: E aí, viu como foi rápido? Tamo aqui firme e forte. Sucesso o tempo todo, com a audiência disparada.
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2: Chegando mais uma canção pra você.

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1: O ministro da Fazenda, Dário Durigan, afirmou que a União negocia um acordo com o governo do Distrito Federal para viabilizar um empréstimo de 6,6 bilhões de reais ao Banco Regional de Brasília, investigado no Banco Master. O crédito deverá ser obtido junto ao Fundo Garantidor de Crédito, sem o aval da União, mas com garantias oferecidas por um grupo de bancos públicos e privados. Em audiência no STF, a Fazenda sinalizou revisar a nota de crédito para permitir a operação. Como contra-garantia, o governo distrital poderá ter repasses dos Fundos Garantidor de Crédito e FPM, descontados em caso de inadimplência.
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2: Sabia que o nosso Face é o mais acessado da região? Rede Oriente FM. Quando chega uma, todo mundo pede. E você pediu essa. E a gente tá tocando.

0: sucesso o tempo todo, com as músicas que são a sua cara. Hora de recarregar as energias com um breve intervalo, mas voltamos logo mais com as vibrações positivas.
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2: Oi, pessoal, tudo bem? Eu sou Marcela e vou te deixar bem informado com as fofocas quentinhas e os babados do mundo das celebridades. É o link de segunda a sexta aqui.

0: 2 horas e 1 minuto.
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3: Viu aí? Foi rápido. E como foi rápido? Devia ganhar o seu dinheiro, né? Você disse que ia ser, ia demorar. Não demorou nadinha. 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
3: Mais uma música que chega com todo aconchego. Aquele que dá

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1: E olha, a primeira fofoca já é daquelas de arrancar suspiros. A musa Virgínia Fonseca virou a noite. É isso mesmo, gente. Ela aproveitou de verdade o festão antecipado do aniversário de 5 anos da filha Maria Alice.

0: Aí eu sabia que você ia curtir essa canção aí. A gente tocou na medida certa. Sintonize 98,3. Uma rádio diferente de todas, igual a você. E aí, fechando, encerrando assim mais um bloco.
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3: Oriente. 2:22.
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0: Olá, e aí? Tamo firme e forte, voltando com tudo de novo. O sucesso o tempo todo com os melhores ouvintes.
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0: Chegando mais um musicão que é sucesso.

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1: A Azul anunciou que teve aprovada a listagem das ações ordinárias e ADSs na NYSE, que é a bolsa ligada a Nova York. Segundo fato relevante, a estreia das ADSs está prevista para 1º de junho, sob ticker Azul. Com isso, os papéis deixarão de ser negociados na Otto Markets, mercado do balcão dos Estados Unidos. No comunicado, a companhia também reiterou o plano de realizar uma migração para a principal bolsa da NYSE, no início de julho desse ano, quando espera atender a todos os requisitos de listagem aplicáveis.
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2: 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Chegando mais uma linda canção.

0: Essa aí foi mais uma canção que você pediu e a gente tocou. Olá, tudo bem? Sejam bem-vindos à nossa Rádio Oriente FM. A música só para por um momento, mas a nossa sintonia com você é constante.
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1: Mudando de assunto, mas mantendo a informação no ar. O jornal britânico The Guardian alcançou uma receita recorde de US$81,4 milhões nos Estados Unidos. O valor representa um marco significativo para a operação americana do veículo de comunicação. Este resultado sublinha o crescimento da marca e sua capacidade de monetização no mercado norte-americano, reforçando sua presença global. A performance financeira positiva reflete estratégias de expansão e engajamento com o público, consolidando a posição do The Guardian como um player relevante na mídia internacional.
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2: Mande o seu alô por áudio em nosso WhatsApp 987-630-0888. Quando chega uma, todo mundo pede. E você pediu essa. E a gente tá tocando.

0: Sucesso o tempo todo, com as músicas que são a sua cara. Um pequeno intervalo para respirar e já voltamos com a programação que você tanto adora.
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0: 3:03.
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3: Está no ar o melhor do seu dia, com as trilhas que fazem a diferença. Para você que está sempre conosco aqui na rádio. Sucesso o tempo todo, 24 horas com você e, claro, tocando a boa música.
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3: Essa com certeza você já ouviu, mas está ouvindo de novo.

Eu sou o Edson Costa, fica à vontade aí você pra estar participando, tá bom? Bom demais estar com você, que é o melhor ouvinte do mundo. Essa é a sua rádio, que é primeiro lugar em tudo, né? Em tudo que faz.

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1: Falando de economia aqui no nosso país, um economista-chefe da Federação da Agricultura critica o substitutivo apresentado pelo governo ao projeto de lei de renegociação das dívidas rurais. A proposta do Executivo, que visa reformular as condições de pagamento para produtores rurais endividados, está sob análise e gerando debates. A avaliação negativa do especialista sugere que o substitutivo pode não atender plenamente às necessidades do setor ou apresentar falhas em sua concepção. A discussão em torno deste projeto é crucial para a sustentabilidade financeira dos agricultores e para a economia do campo.
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0: 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Então, tamo de volta. 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Vou encerrando mais um bloco musical.
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0: 3:21.
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1: Começando pela Espanha, mais precisamente no Real Madrid, onde a situação do meio-campista Eduardo Camavinga segue em pauta. O jogador, apesar de não ter seu futuro completamente garantido no elenco do gigante espanhol, manifesta um desejo muito claro de permanecer no clube. Para isso, todo seu staff, sua equipe de apoio, está empenhado em fazer o que for preciso para que ele continue vestindo a gloriosa camisa do Real Madrid, reforçando a vontade do atleta de firmar sua posição e seguir sua trajetória na capital espanhola.
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0: 3:41.
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2: Chegando mais uma canção. Pediu, tocou, você interage conosco. Fica à vontade.

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1: O presidente Luiz Inácio Lula da Silva cumpre uma agenda intensa no Amazonas nesta quarta-feira. O objetivo principal é consolidar alianças políticas e anunciar investimentos cruciais para a região. Entre os destaques está a assinatura de atos para o início das obras de recuperação da BR-319, rodovia vital que conecta Manaus a Porto Velho. A iniciativa busca impulsionar a infraestrutura local, facilitando o transporte e o desenvolvimento econômico na Amazônia. A movimentação presidencial reforça o compromisso do governo com projetos de grande impacto para o norte do país.
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1: 4:11.

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2: Quatro e 46.

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1: 4h56.
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11: 4h59.
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15: 5 horas.

Bom dia, irmãos e irmãs. Senhor, dormimos bastante, descansamos e estamos dispostos e dispostas para o dia que agora se inicia. Nós te agradecemos pelo sono repousante que tivemos nesta noite e queremos te dizer que durante o dia inteiro queremos estar na tua presença. Queremos enxergar-te em nossos lugares de trabalho, nas pessoas com quem cruzamos pelas ruas, nos marginalizados que encontramos. Faze que tenhamos para cada um deles e delas uma atitude digna de cristãos que carregamos conosco. Que sejamos pacientes, caridosos e caridosas com as crianças e que aprendamos a corrigir sem humilhar, a amar sem adular e a fazer aquilo que teu Filho Jesus Cristo veio fazer entre nós, viver uma vida inteira de amor no serviço aos irmãos e às irmãs. Que todos e todas tenham um bom dia, um bom trabalho e que o Senhor Jesus permaneça sempre em nossos corações. Glória ao Pai, ao Filho e ao Espírito Santo, como era no princípio, agora e sempre.

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1: 5 horas e 9 minutos.

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1: 5 horas e 16 minutos.
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12: Cinco horas e 19 minutos.
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1: 5:31.
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2: 5 horas e 43 minutos.

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1: 5:55. 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
16: 6 horas.
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19: O anjo do Senhor anunciou a Maria, e ela concebeu do Espírito Santo. Ave Maria, cheia de graça, o Senhor é convosco. Bendita sois vós entre as mulheres, e bendito é o fruto do vosso ventre, Jesus. Santa Maria, Mãe de Deus, rogai por nós, pecadores, agora e na hora de nossa morte. Amém. Eis aqui a serva do Senhor, faça-se em mim segundo a vossa palavra. Ave Maria, cheia de graça, o Senhor é convosco. Bendita sois vós entre as mulheres e bendito é o fruto do vosso ventre, Jesus. Santa Maria, Mãe de Deus, rogai por nós, pecadores, agora e na hora de nossa morte. Amém. E o Verbo Divino se fez carne e habitou entre nós. Ave Maria, cheia de graça, o Senhor é convosco. Bendita sois vós entre as mulheres e bendito é o fruto do vosso ventre, Jesus. Santa Maria, Mãe de Deus, rogai por nós, pecadores, agora e na hora de nossa morte. Amém. Rogai por nós, Santa Mãe de Deus, para que sejamos dignos das promessas de Cristo. Oremos. Infundi, Senhor, como vos pedimos, a vossa graça em nossas almas, para que nós, que pela anunciação do anjo, vimos ao conhecimento da encarnação de Jesus Cristo, vosso Filho, por sua paixão e morte, sejamos conduzidos à glória da ressurreição, pelo mesmo Cristo, Senhor nosso. Amém.
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21: O evangelho da missa de Pentecostes é muito bonito e muito claro. Jesus forma ali a igreja. Alguns perguntam, quem criou a igreja? Jesus, ó. Olha o evangelho de João. Tem dúvida, não? Agora, ela começou muito pobre, muito simples. Ela foi evoluindo com o tempo. Foi aprendendo a liturgia, a música, foi formando o pessoal cada vez melhor. Então, o evangelho fala o seguinte, ao anoitecer daquele dia, o primeiro da semana, estando fechadas por medo dos judeus, Deus, as portas do lugar onde os discípulos se encontravam, Jesus entrou e, pondo-se no meio deles, disse, a paz esteja convosco. Depois dessas palavras, mostrou-lhes as mãos e o lado. Então os discípulos se alegraram por verem o Senhor. Novamente Jesus disse, a paz esteja convosco. Como o Pai me enviou, também eu vos envio. Aí nasce a igreja. Como o Pai me enviou, também eu vos envio. Estou te mandando agora. Vamos evangelizar. Serei minhas testemunhas nos piores lugares. Jerusalém, na Samaria, na Judéia, até os confins do mundo. A paz esteja convosco. A paz de Jesus é saúde, é alegria, é justiça, é amor. Como o Pai me enviou, também eu vos envio. Depois de ter dito estas palavras, soprou sobre eles, lembrando a criação de Adão e Eva, quando Deus soprou sobre aquele boneco de barro e transformou em Adão. E falou, recebei o Espírito Santo. A quem perdoardes os pecados, eles lhe serão perdoados. A quem não os perdoardes, eles lhe serão retidos. Então ele cria a confissão, ele cria a igreja, ele manda os apóstolos evangelizar. É interessante porque até então ele falava para não mas não contava para ninguém, não. Ele fazia um milagre, não conta para ninguém, não. Ele tinha medo de se transformar o homem da cobra, né? Agora não, vambora. Agora vocês vão, como o Pai me mandou, eu estou mandando vocês. Recebeu o Espírito Santo, a quem perdoardes os pecados, eles lhe serão perdoados. Ele deu aos apóstolos pecadores a missão de perdoar. É muito interessante que o padre atende a confissão. O padre é um pecador, mas quem perdoa é Deus, é a Santíssima Trindade, é o Pai, o Filho e o Espírito Santo. Usa um instrumento pecador, que é o padre, para trazer o perdão para nós. Então, essa aparição de Jesus é muito interessante, né? Estando fechadas as portas, ele entrou, desejando a paz. A paz de Jesus é justiça, é amor, é alegria, é família unida, é respeitar as pessoas, mas quer que sejam. É a paz de Jesus, é vida, é saúde, é honestidade, é ética. É que nós queremos criar nesse mundo a paz de Jesus. Por exemplo, a guerra, ele mata todo mundo, cria a paz. Isso não é paz. Matou o pessoal todo, né? Acabou com as armas deles. A nossa paz é família unida, família trabalhando, os filhos crescendo com saúde, os filhos respeitando o pai, os avós, os tios. Isso que é paz. É a paz de Jesus. Não é a paz do mundo, não. É a paz de Jesus e vai santificando a humanidade.

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1: 6 horas e 12 minutos.

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1: 6:19.
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0: 6:23.
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1: 6:40.
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0: Vamos prosseguindo com o programa Sua Vida e Seus Caminhos com o mestre Manuel de Ogum. 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Confira agora depoimentos e testemunhos
4: de pessoas que já fizeram trabalhos espirituais com o mestre Manuel de Ogum, através do seu dom espiritual, o conhecimento e o saber. Hoje essas pessoas encontram-se felizes e agradecem a bênção que receberam através dos trabalhos espirituais de luz do mestre Manuel de Ogum.
5: Seu nome?
6: Meu nome é Antônio, moro em Planaltina, DF, e lhe procurei aqui no seu consultório porque eu estava passando por muita dificuldade de saúde. Inclusive, eu já estava impossibilitado de trabalhar. O meu trabalho com você, hoje eu digo o seguinte: estou muito satisfeito e deixo o recado para quem está sofrendo, precisando de ajuda, que procure o mestre Manuel de Ogum, porque ele está pronto e apto para resolver seus problemas. Não tenho dúvida do que eu estou falando, porque hoje eu estou curado, não sinto mais a dor que eu sentia, que inclusive a dificuldade maior era para andar, hoje eu tenho como me locomover sem nenhum problema e digo, estou muito satisfeito com o trabalho que você realizou para mim aqui no seu consultório. Deixo essa declaração bem clara, não tenha dúvida, procurando o mestre Manuel de Ogum, ele vai resolver o seu problema. Um abraço, felicidade para todos.
5: Como é? Você mora onde? Em Planaltina, né?
6: É, moro em Planaltina, DF.
5: Você está feliz?
6: Muito feliz, mestre. Só em eu dizer para você que estou feliz é porque realmente eu estou sentindo isso.
5: Está curado?
6: Estou curado.
5: Tá certo, eu te agradeço por você hoje estar aqui, né? Dando esse testemunho e fico também muito feliz também em hoje estar aqui mais uma pessoa que recebeu uma benção aqui na casa, através dos meus trabalhos espirituais de luz, através dos orixás, dos guias, certo? E o nosso grande pai, Deus Todo-Poderoso, que foi ele que me deu esse dom.
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10: Estamos por aqui com a comunicação e a força espiritual que Deus me deu, que Deus sempre me dá a cada dia. Gratidão a Deus, gratidão a meu Pai Ogum, por tantas pessoas que me procuram, que vêm se consultar comigo, que vêm fazer os trabalhos, os tratamentos espirituais, pessoas que têm se libertado, pessoas que têm se curado através da fé, através de Deus Pai Todo-Poderoso, através dos guias de luz, através dos orixás. E eu quero falar com você que está me ouvindo aí. Venha você, meu amigo. Não deixe para amanhã, não. Não deixe para depois, não. Venha você também, que com você não será diferente.
11: 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Vamos à carta do ouvinte. Confira agora a carta do ouvinte que pede ajuda e orientações espirituais ao Mestre Manuel de Ogum.

0: Aqui no programa Sua Vida e Seus Caminhos, recebo a carta da ouvinte Creonildes, moradora do município de Ipameri, Goiás. Ela sabe que o mestre Emanuel tem sempre um conselho a dar, uma solução, uma orientação. Na sua carta, a amiga ouvinte diz: mestre, estou saindo com um escorpiano que tem namorada. Eu sou de Áries. Ele não larga a namorada, mas anda de mãos dadas comigo na rua e me beija na frente dos amigos. Só não para de falar dela. Ficamos juntos no ano novo e uns amigos gravaram e colocaram na net. Ela viu e me xingou toda no Facebook. Eu menti e disse que foi só um abraço. Mestre Manuel, sigo em frente ou termino? Assinado Creonildes, moradora do município de Pameri, no Goiás.
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2: e o melhor caminho a seguir.
0: O mestre Manuel responde: olha, Creonildes, se esse cara gostasse mesmo de você, já teria terminado o namoro. Mesmo que estivesse sem coragem, poderia ter aproveitado a confusão do vídeo como desculpa para terminar, certo? Parece que ele só está se divertindo com você. É isso que você quer? Se for, vá em frente. Agora, se sonha em namorar com ele, o negócio se complica. Sem falar que o mesmo que ela termine o namoro e ele te assuma, como você vai poder confiar que não será atraída da mesma maneira? É melhor desistir e partir para outra. Astrologicamente, o bicho pega. Áries e Escorpião se atraem demais, mas sempre aparecem problemas nesta relação.
2: 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Vamos ouvir agora uma carta de agradecimento.
3: Da cidade de Nova Aurora, no estado de Goiás, está chegando a cartinha da consulente Lília José Almeida. Na sua carta, ela diz: toda vez que conto a minha história, me emociono. Só de pensar que poderia ter perdido meu menino, sinto um grande aperto em meu peito. Quando ele ainda era criança, os médicos diagnosticaram uma enfermidade rara e com pouca chance de recuperação. Vendi tudo o que eu tinha para o tratamento do meu filho. Então, um dia, resolvi procurar o mestre Manuel. Eu e meu marido, desesperados, iniciamos as orações. Depois de um mês, nosso filho já apresentou melhoras. Hoje, ele ainda tem algumas sequelas, mas está vivo e está muito feliz. Obrigada, mestre.

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2: Meus irmãos de fé, minhas irmãs de fé, chegou o momento da gente finalizar o nosso programa. Eu espero que você sentiu uma energia, uma vibração positiva durante as minhas palavras, que você me ouviu, durante as cartas de agradecimento, os testemunhos que você ouviu no programa de hoje. Olha, meu amigo, você que tá aí, não sei se eu vou lá no mestre, tô com vontade de ir, mas sei lá, mas olha, meu irmão, eu vou falar uma coisa pra você. Quem paga tua água e tua luz é você, né? Quem paga tuas contas é você. Deixa esse negócio de tu ir procurar resolver uma situação da tua vida, aí tu ficar falando pra um, pra outro, pra teu amigo falso, aquele invejoso, que é o primeiro a botar o olho gordo, o olho grande, o olho de seca pimenteira em tua vida. Meu amigo, minha amiga, tome cuidado porque eu sei, tenho muita sabedoria e conhecimento nisso. Eu entendo disso, trabalho com isso, certo? Há muitos anos. Olha, tudo que você faz em segredo, em sigilo, você tem uma boa resposta. Você tem um resultado positivo, certo? Agora, esse negócio de você ir fazer uma coisa e você ficar falando, comentando, para aquelas pessoas que tu acha que é de confiança, e não é. E não é pessoas de confiança confiável, certo? Portanto, pense nisso. Pense nisso, porque o negócio é sério, não é brincadeira. Vem a oração para a gente finalizar o nosso programa de hoje.
3: Prece para combater as aflições do dia a dia. Senhor Jesus Cristo, vós restaurastes a família humana, reestabelecendo a primitiva unidade e vivendo com Maria, vossa mãe, e São José, o pai adotivo, durante 30 anos em Nazaré. Afastai da família brasileira os males que a ameaçam. Ajudai-nos, pátria. Ajudai-nos, pátria. Os sentimentos e propósitos de união indissolúvel, amor generoso, fidelidade permanente e perseverança constante na vossa graça. Assim seja.
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7: 7:04.
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16: Sexta-feira, 29 de maio. Tudo bem com você? Eu sou Vitória Vieira e esse é o Café Express. Obrigada pela companhia.
17: Eu sou Evandro. Confira só as primeiras manchetes de hoje.
16: Fiocruz apresenta pesquisa abrangente sobre a saúde dos idosos no país.
17: Senado aprova projeto que cria política para estudantes superdotados.
16: Mais de 500 mil de pessoas bloquearam acesso a sites de apostas.
17: A ação da Marco Polo sobe até 3% com mudança do programa Move Brasil.
16: Fundo imobiliário vende participação em shopping e revisa guidance de dividendos. A Fiocruz e a UFMG divulgaram a terceira edição do estudo longitudinal da saúde dos idosos, uma das maiores pesquisas sobre o envelhecimento no país. O levantamento disponibilizará cerca de 100 indicadores sobre saúde e condições de vida da população com mais de 60 anos. Os dados mostram que fatores urbanos e sociais influenciam fortemente a qualidade de vida dos idosos. Entre os destaques, 42% dos idosos urbanos têm medo de cair devido às más condições das calçadas e vias públicas. Índice maior entre mulheres e pessoas acima de 80 anos.
17: O Senado aprovou o projeto de lei que cria a Política Nacional de Estudantes com Altas Habilidades e Superdotação. A proposta agora segue para a sanção presidencial. A medida busca garantir atendimento educacional especializado para alunos com elevado potencial intelectual e alta capacidade de aprendizagem. Entre as ações previstas estão aceleração de estudos, agrupamento de estudantes com interesses semelhantes e acesso a programas de aprofundamento curricular. O texto também prevê a criação de centros de referência em parceria com estados e municípios. Os recursos para a implementação poderão vir do Fundo Social do Pré-Sal, das apostas esportivas, do Salário Educação destinado ao Fundeb e de verbas públicas do Programa de Aceleração do Crescimento, o PAC.
16: Mais de 574 mil pessoas já utilizaram a plataforma centralizada de autoexclusão do governo federal para bloquear o próprio acesso a sites de apostas autorizados no Brasil. Segundo o Ministério da Saúde, 41% dos usuários relataram perda de controle sobre jogo ou impactos na saúde mental como principal motivo para essa decisão. Problemas como segurança de dados e dificuldades financeiras também aparecem entre as razões mais citadas. Criado em dezembro do ano passado, o sistema permite bloquear todas as contas vinculadas ao CPF com um único pedido.
17: As notícias do mercado financeiro agora no Café Express.
18: Mercado financeiro. 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
17: As ações da Marco Polo POMO4 operam entre as maiores do Ibovespa após o governo ampliar o prazo de financiamento no programa Move Brasil. POMO4 terminou com avanço de 0,97% a R$ 6,22. O Conselho Monetário Nacional aprovou a ampliação do prazo de financiamento do programa Move Brasil para a renovação de ônibus e micro-ônibus usados no transporte coletivo de passageiros, de 60 meses para 120 meses. Em nota, o Ministério da Fazenda afirmou que a mudança equipara as condições de financiamento para o setor àquelas já oferecidas para transportadores autônomos e cooperativas de transporte de cargas.
16: O fundo imobiliário HSI Malls concluiu o desinvestimento parcial no shopping Pátio Maceió, em Alagoas, em uma transação que deve gerar lucro total de R$ 110,7 milhões, o equivalente a R$ 5,19 por cota. Com a liquidação da primeira etapa da venda, o HSML11 recebeu 131 milhões à vista e reconheceu ganho de capital de R$ 62 milhões ou R$ 2,93 por cota.
17: Outras notícias em instantes no Café Express.
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1: 7:13.
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5: Sete horas e 16 minutos.
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2: Sete horas e 26 minutos.
3: Aô, companheiro bruto.
4: Mas essa moda é boa demais.
3: E eu tô feliz demais de estar cantando ela com você aqui, viu?
4: Prazer é todo meu.
3: Você é o cara.
4: Nós, é
3: te
4: nós
3: amo, te amo, meu irmão.
4: Eu também te amo. Obrigado pelo convite.

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1: 7:38. 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
1: Oriente 8 e 3.
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6: Olá, eu sou Evandro e esse é o Café Express.
7: E eu sou Vitória Vieira. Vamos às manchetes?
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6: O governo publica lei que cria a Universidade Federal Indígena.
7: Inadimplência no crédito rural chegou a 7,4% em abril.
6: Brasil cria 85.900 postos de trabalho em abril.
7: Brava recebe primeiro aval de debenturistas para oferta da Ecopetrol.
6: City mantém três tentos como a queridinha do agro e vê potencial de salto de quase 30% nas ações. O governo federal criou a Universidade Federal Indígena, a primeira universidade indígena do Brasil, vinculada ao Ministério da Educação e com sede em Brasília. A instituição começará suas atividades em 2027 e deverá atender a 2.800 estudantes em 4 anos. A proposta é integrar saberes tradicionais indígenas ao ensino superior, promovendo sustentabilidade socioambiental e a valorização das culturas, línguas e histórias indígenas do Brasil e da América Latina. A nova universidade poderá adotar processos seletivos próprios, com participação das comunidades indígenas e respeito à diversidade cultural e linguística.
7: A inadimplência no crédito rural para pessoas físicas voltou a crescer no Brasil e atingiu 7,4% da carteira de recursos direcionados em abril, segundo o Banco Central. O índice está entre os maiores da série histórica, abaixo apenas do registrado em fevereiro desse ano, quando chegou a 7,6%. Em março, havia recuado para 7,1%. A situação é mais crítica nas operações com taxas de mercado, cuja inadimplência alcançou 13,3%. Já nas operações com taxas reguladas, o índice foi de 3,1%, igualando recordes históricos observados em 2017 e 2018. Entre pessoas jurídicas do agronegócio, a inadimplência permaneceu menor, em 0,8% das operações totais.
6: Os dados do Cadastro Geral de Empregados e Desempregados, o CAGED, mostraram que o Brasil criou 85.888 vagas de empregos formais em abril, resultado da diferença entre contratações e demissões. O número representa queda de 62,3% em relação a março, quando foram gerados 227.974 postos de trabalho, e recuo de 63,9% frente a abril. Este é o segundo pior resultado do mês desde 2017. 2020, ficando atrás apenas do início da pandemia, quando houve forte perda de vagas. Segundo o relatório, fatores como juros altos e desaceleração econômica contribuíram para a redução no ritmo de criação de empregos.
7: Vamos com as notícias do mercado financeiro.
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7: A Brava Energia informou que os titulares de debêntures da quarta emissão da antiga Enalta aprovaram o consentimento prévio relacionado à oferta pública de aquisição de controle lançada pela Ecopetrol. Segundo fato relevante, a operação ocorreu em Assembleia Geral de Debenturistas, realizada em 27 de maio, e evita a caracterização de vencimento antecipado não automático das debêntures da chamada quarta emissão ER, desde que sejam observadas as condições e contrapartidas que foram definidas na Assembleia e que a operação de aquisição de controle seja concluída.
6: A 3Tentos TTN3 segue como a preferida do Citi para o setor do agro após os resultados do primeiro trimestre. O banco elevou o preço-alvo das ações TN3 de R$19,50 para R$ 20,00, o que implica em um potencial de valorização de 28,4% sobre o preço de fechamento anterior. A recomendação é de compra. A visão positiva do Citi é sustentada pelo processo de maturação das lojas recém-inauguradas e na colheita recorde de soja na safra atual.
7: Esse é o Café Express. Não sai daí, não.
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1: Oriente 8:13.
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1: 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Oriente 8:17.
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0: Gente, vamos começar trazendo o horóscopo do dia.
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2: Muito bem, bom final de semana para você que tá aí na sintonia da nossa programação. Muito obrigado pela tua audiência e que seja um final de semana maravilhoso, é ou não é, Gil?
3: Um final de semana
2: maravilhoso e incrível para todos vocês. Bom, e agora é hora das previsões para o nosso horóscopo Áries, Touro e Gêmeos.
1: Áries, de 21 do 3 a 20 do 4.
3: Oi, Ariana. Bom final de semana para você. Olha, Áries, ao identificar e lidar com os medos e conflitos emocionais presentes na sua dinâmica, na sua vida, você estará mais preparado, preparada para estruturar uma rotina adequada. É recomendável, então, planejar com calma e no silêncio ou reservar um tempo maior para se dedicar ao trabalho, garantindo aí que as suas ações sejam mais conscientes e assertivas. Para esse final de semana, sua cor é goiaba, número da sorte 30.
1: Touro, de 21 do 4 a 20 do 5.
2: Para você do signo de Touro, nesta fase é fundamental que você se dedique com mais empenho aos seus projetos pessoais. Uma decisão precisa ser tomada na relação a dois, priorizando o acolhimento de suas necessidades afetivas. No trabalho em grupo é necessário ampliar a sua atuação e liderança, mas para isso é importante compreender o seu momento pessoal e também superar os conflitos internos, tá bom? 18 é o número da sorte, a cor para hoje é azul.
1: Gêmeos, de 21 do 5 a 21 do 6.
3: Geminiano, geminiana, bom fim de semana para você aí que é de gêmeos. As responsabilidades profissionais estão num nível elevado, o que demanda de você organização e disciplina para alcançar as suas metas. Nesse momento, figuras de autoridade, pais e sogros ganham destaque na sua vida. É necessário assumir aí uma postura diferente em relação à família e também ao seu propósito de vida mesmo, buscando um equilíbrio entre as suas aspirações pessoais e as suas obrigações familiares. Para esse final de semana, use e abuse da sua cor, que é magenta, número da sorte 2.
2: Daqui a pouquinho para você de Câncer, Leão e Virgem.
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0: Muito bem, na Oriente 8h21. Chão de avião.
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0: Gustavo Lima, Sina Oriente 8:27, mais horóscopo.
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2: Muito bem, bom final de semana para você de Câncer, Leão e Virgem. Vamos às previsões para vocês, começando o bloco com Câncer. Alô, Câncer, bom final de semana. É fundamental estar aberto e aberta a outros pontos de vista também. Nessa fase é recomendado dedicar-se aos estudos e aprimorar a forma de se comunicar. As relações com pessoas próximas, como o convívio social e parentes, demandam mais do seu estado emocional e psicológico, e é uma oportunidade para vivenciar esse tema de maneira diferente a partir de agora. Ao buscar uma comunicação mais clara e eficaz, você poderá fortalecer os seus laços interpessoais e compreender melhor as perspectivas alheias, tá bom? Preto é a cor para hoje, 22 é o número da sorte.
1: Leão, de 23/7 a 22/8.
3: Oi, oi, Leão, Leonino, Leonina, bom fim de semana. O céu, ele destaca aí os acertos de contas, as dívidas e promove um olhar mais realista sobre a sua estrutura financeira. As responsabilidades materiais estão em alta, exigindo uma avaliação cuidadosa dos investimentos, levando em conta a situação atual. Nesse momento, é essencial desenvolver uma estratégia financeira sólida para alcançar aí a sua autonomia. Hoje a sua cor é creme, número da sorte 44.
1: Virgem, de 23/8 a 22/9.
2: Para você do signo de Virgem, é importante reconhecer que existem tensões significativas na troca com essa pessoa aí. A dinâmica entre vocês está afetando o psicológico de ambos, tornando essencial lidar com essa situação de forma congruente com a realidade. Para resolver esse problema, essa problemática, é fundamental buscar a maturidade emocional e a compreensão mútua. E isso vai envolver uma abordagem sincera e objetiva, onde ambos poderão expressar as suas perspectivas e sentimentos de forma clara e respeitosa. Azul claro para hoje. 15 é o número da sorte.
3: Daqui a pouquinho, Libra, Escorpião e Sagitário.
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0: Bom dia, Oriente. 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

0: gente, Marcos Ibelucci, Natson Ferinha, como um beijo. Ainda por aqui o sucesso do Matheus e Cauã e Bruno Marrone, Movimento Sutis. Gente, logo mais a partir das 9h30 será o sorteio da funerária Teoflotone aqui na Oriente FM. Você aí, que é cliente da funerária Teoflotone, fique ligado, quem sabe você será o contemplado, tá certo? 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
1: 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Libra, de 23 do 9 a 22 do 10.
2: Vamos então agora as previsões para esse final de semana para os signos de Libra, Escorpião e Sagitário, começando por Libra. Libriano, seu trabalho ele está demandando, né, mais de você e requer sabedoria para lidar com as responsabilidades que surgem. É fundamental levar em consideração os seus medos e conflitos emocionais, pois isso pode afetar o seu estado psicológico. Ao mesmo tempo, é natural sentir a necessidade de ficar introspectivo, introspectiva, para refletir sobre suas emoções e tomar decisões mais conscientes. Para esse final de semana, sua cor é azul royal e o seu número da sorte é o 52.
1: Escorpião, de 23 do 10 a 22 do 11.
3: Escorpião, nesta fase é importante que você assuma a responsabilidade pelos sentimentos que nutre por uma pessoa em seu relacionamento. O namoro, ele requer mais dedicação e atenção da sua parte, e essa experiência também pode trazer desafios relacionados aos filhos, exigindo que você se comprometa com a educação e as necessidades psicológicas deles. É momento de estar presente e envolvido, e também envolvida, na vida dos seus filhos, proporcionando-lhes um ambiente de suporte emocional e também apoio. 6 é o número da sorte, violeta é a cor para hoje.
1: Sagitário, de 23 do 11 a 21 do 12.
2: Oi, oi, oi, Sagitário, Sagitariano, Sagitariana. O cenário familiar, ele está passando por uma fase de reparos emocionais e responsabilidades direcionadas aos pais, sogros e figuras mais velhas. Focar aí nas suas metas e objetivos requer primeiramente garantir que tudo esteja bem organizado aí na sua família. Nesse momento, a saúde de um familiar está exigindo um pouquinho mais de dedicação e esforço da sua parte. Hoje sua cor é o amarelo, número da sorte 27.
3: Já já pra você de Capricórnio, Aquário e Peixes, bom final de semana.
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0: 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Oriente 8h39.
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1: 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Capricórnio, de 22/12 a 20/1.
3: Olá, Capricórnio, Aquário e Peixes, bom final de semana para vocês. Vamos a mais uma previsão, começando este bloco com você de Capricórnio. Nessa fase que você está vivendo atualmente, é essencial impor limites às pessoas do seu convívio, especialmente em relação aos parentes que passam por dificuldades. As responsabilidades, elas tornam-se mais evidentes e não podem ser negligenciadas. Diante dessa dinâmica, é fundamental que você elabore crenças e pensamentos que colaborem para o seu próprio crescimento pessoal. Ao estabelecer limites saudáveis, você protege a sua energia e bem-estar emocional, garantindo que as suas próprias necessidades sejam atendidas. O número da sorte para esse final de semana é o 19 e a cor é amarelo.
1: Aquário, de 21/1 a 18/2.
2: Bom fim de semana, Aquário. Nesse momento aí, os compromissos materiais, eles se intensificam e é crucial que você aprimore sua gestão financeira. Então, priorize aí as contas e evite gastos, né, desnecessários, pois essa dinâmica pode estar relacionada a situações passadas que exigem foco e determinação para serem organizadas, né? Ao enfrentar esses desafios com disciplina e perseverança, você está construindo uma base sólida para o seu futuro financeiro, buscando oportunidades de economia, investimento e também liquidação de dívidas. Para esse fim de semana, sua cor é rosa, número da sorte 18.
1: Peixes, de 19/2 a 20/3.
3: Peixes, você transita por uma fase para corrigir um comportamento que o acompanha há muito tempo, mas que não é o mais adequado para sua evolução. Por isso, você vem sendo cobrado a corrigir uma conduta e essa dinâmica também afeta a relação com uma pessoa e ambos estão passando aí por um processo de maturidade. Vermelho é a cor para hoje, 21 é o número da sorte, Gi.
2: E assim a gente finaliza então as previsões do horóscopo para esse fim de semana.
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0: Na Oriente 8h45. Bom dia para você, bom fim de semana. Que maravilha. Gente, eu tinha comunicado aqui que o sorteio da funerária da Flotone seria logo mais às 9h30, mas em razão das festividades em Pedra Azul, o sorteio será na próxima semana, tá certo? Bom dia pra você, vamos de alô pros amigos participando com a gente no Bom Dia Oriente. Bom fim de semana, vamos lá, vamos ver quem vai falar com a gente.
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0: Aquele abraço, Carlito Bispo, em Pedra Azul, tá aí na sintonia também. Bom dia pra você, Carlito. Obrigado pela participação. Bom dia, dona Ana Maria, na comunidade aí, da comunidade Tombo. É, tá mandando alusão aí pros amigos do Tombo, do Idó, da Biquinha, pra Silvia, do Araçagi, Mazinho e família, os amigos da Avenida, Tamanduá, Medina, Quilombo. Também pra Lena, lá nas Capivara, Odete nas Curve, Cabeceira do Bidó, da Barra do Bidó, Caju, Pedra do Bolo, Márcia e sua mãe. Aí, família em Medina também com a gente. Obrigado, dona Ana. Bom dia pra senhora. Oi, Eliette. Em Cachoeira de Pajeú, também tá na sintonia com toda a família, sempre na audiência com a gente. Bom dia pra vocês. Quem mais com a gente também? Alô, alô, Dieguinho. Alô, Eduardo. Os amigos na Fazenda Formosa. Tá aí na sintonia, pedindo aqui o sucesso do Zezé de Camargo e Luciano. Bom dia, Deusdete, em Pedra Azul, sempre na audiência também, participando com a gente. Minha amiga Nícia, os amigos aí de Jacutinga, Medina. Bom dia, Nilde, em Divisa Alegre, também ouvindo a gente. O amigo Jubileu, os amigos de Medina, General Dutra, sempre na audiência também com a gente. Obrigado pela participação. Bom dia, 8h46.

0: Beto Brito, ele que estará em Pedra Azul na Expo Agro 2026, amanhã, domingão. Você não pode perder. 7 faltando para as 9.
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0: Vitor Hugo, Tubarões, na orinha de sucesso o tempo todo. Bom dia pra você, nós faltando agora pras 9. 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
0: Receita deixa de receber declarações do imposto de renda em 2026. Na Oriente, faltando para as 9. O prazo para entrega a declaração do imposto de renda 2026 sem multa terminou ontem. Aqueles que ao longo do ano passado receberam rendimentos tributáveis acima de R$ 35.584 precisam declarar mesmo depois do prazo encerrado. O sistema da Receita Federal passou a ficar indisponível para acesso às 0 hora deste sábado e reabrirá às 9 horas da segunda-feira, dia 1º. Com isso, a Receita volta a receber as declarações, já com o programa gerador da declaração atualizado para incluir a multa por atraso, no caso de quem estava obrigado a declarar e não fez dentro do prazo correto. A multa mínima é de R$ 165,74 a 1% ao mês, limitada a 20% do imposto de renda. Para quem não conseguiu entregar até a data final, a orientação é acertar as contas com o fisco, declarar a renda e regularizar a situação quanto antes.
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0: Preço dos ovos cai em maio e atinge menor nível para o período. Na Oriente, agora 9 horas. O preço dos ovos registram queda em maio e atingem o menor patamar para o período em 4 anos, segundo o Centro de Estudos Avançados em Economia Aplicada. A leve recuperação observada na primeira quinzena do mês não foi suficiente para elevar a média mensal nas regiões acompanhadas em termos reais. O nível atual é o menor para o período desde 2022. De acordo com o Centro de Pesquisas, a comercialização perdeu ritmo a partir da segunda metade de maio. Apesar da desaceleração nas vendas, a oferta equilibrada nas granjas ajudou a sustentar os preços durante boa parte do mês. Nos últimos dias, porém, produtores passaram a conceder descontos pontuais em algumas regiões para garantir o giro dos estoques neste fim de mês, período tradicionalmente marcado por demanda mais fraca. A qualquer momento, mais notícias na Oriente.
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0: 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Oriente agora 9:02.
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0: 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Bom fim de semana pra você ligado com a gente na melhor. Vamos juntos até o meio-dia. Agora tem novelas.
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3: Sabadão por aqui e claro que não pode faltar o resumão das novelas pra você ficar por dentro de tudo. E a gente começa com A Nobreza do Amor. Robert diz a Jindal que quer fazer uma reportagem sobre Batanga. Kênia se preocupa com as intenções dele. Tonho se une a Casemiro e Onildo pra confrontar Bartô em nome da população. Alica sente orgulho do amado. Kênia questiona Chinua sobre o envolvimento de Dume com os rebeldes. Diógenes recebe Mirinho no banco e promove Manuel a chefe. Carrapato revela a Belmira que voltou para buscá-la. Viriato se preocupa. Disfarçado, Dume diz a Robert que Jindal é um golpista. Com a ajuda de Pascoal, Jindal leva Robert ao Poço das Serpentes. Daqui a pouco tem mais emoção por aqui. Depois do intervalo, a gente volta com o coração acelerado.
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0: Muito bem, na Oriente, agora 9:08. Bom dia pra você, bom fim de semana. Juntos por aqui até o meio-dia, vamos atendendo mais participações, falando com os amigos, participando com a gente. Bom dia, Lena!
4: Bom dia, Marcos. Bom dia, Oriente. Bom dia para todos vocês. Bom dia para todos de Pedra Azul, Estiva, todos os meus parentes lá. Meu abraço para todos vocês. Deus abençoe.
0: Amém, Lena. Obrigado pela participação. Alô, Celso do Arenó. Tá ligado também com a gente. Mandando um alusão aí para Dona Carminha, para Durinha, Cida Vascaína, para Sueli, Gaúcho, Gisele, Lurdinha, também a Daísa. Todos aí na sintonia. Valeu, Celso. Os amigos do Arenó aí do Lajeiro Pedreiro, sempre na audiência com a gente. Bom dia para vocês. Quem mais com a gente também? Nossa amiga aí na sintonia, participando no programa. Alô, alô, Dona Bena também tá na sintonia. Fala comigo, Dona Bena, bom dia.
5: Bom dia, Marcos. Quer falar assim, um alô? Para meus esposos, Cláudio, Gisele, Flaviela, Douglas, Luciano, Valentina, Maria Isabel, Maria Vitória, para menino Rosário, meu Progresso Lourenço, e Jorge, família, onde é tudo vago. Se for possível, toca uma música pra mim, Chicote de Luxo. Com Deus, um bom dia.
0: Bom dia, Dona Bena, obrigado pela participação. Deixando abraço também pros amigos aí na sintonia, participando com a gente. Jubileu, bom dia, fala comigo.
6: Fala, Marcos, bom dia, nego, velho.
0: Bom dia.
6: Sabadão abençoado por Deus. Dá um abraço aí no Darlan aí, da Oriente aí, ó. Cheia muito abençoado por Deus.
0: Amém.
6: Pra Fernando Henrique, de Jorge.
0: Opa.
6: Para todos os amigos da Canal Ligado na Oriente aí, ó, seja muito abençoado por Deus, um bom sabadão, seja muito abençoado por Deus, bom dia a todos, e vamos que vamos para a luta.
0: Vamos que vamos, Jubileu! Grande Jubileu.
6: Você é nota 10, nego, velho, se quiser. Nota 10.
0: Valeu, Jubileu. Um abraço, os amigos em Medina, General Dutra, sempre na audiência com a gente. Obrigado pela participação. Bom dia.

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1: Laurinha, Henrique e Juliano, mais amor, menos drama. Bom dia pra você, 9:16.
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1: Obrigada, na Oriente, a nossa amiga Lena em Pedras Oi da Rua A, ouvindo o Bom Dia Oriente, participando aqui com a gente. Quem mais na sintonia? Nossa amiga Aleni de Pedras Azul também tá ouvindo a gente, mandando alusão aí para os amigos, seus amigos aí ouvindo a gente. Obrigado, Aleni, pela participação. Bom dia pra você, Luan Santana.

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0: Costa Oriente, Cleiton e Romário e Zé Felipe. Se eu te perdoar ainda por aqui, Luan Santana, Chuva de Arroz, mais música já já. E mais alô também aqui no Bom Dia Oriente. 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
0: Oriente 923.
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10: Oriente 927.
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12: Voltamos agora com Coração Acelerado. Janete recebe uma carta anônima revelando que Agrado cedeu às chantagens de Nayane para protegê-la. Zuzu aconselha Janete a conversar com a filha. Gael se oferece para levar Ana Castela a Bom Retorno e Nayane se revolta. Janete conversa com Agrado sobre o passado com João Raul. Leandro se encanta com as atitudes de Eduarda. Ana Castela se diverte na estrada com Gael e decide ficar em Bom Retorno para o show. Janete vai à delegacia para esclarecer a morte de Jean Carlos. Não sai daí, porque já já tem Quem Ama Cuida.
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10: Muito bem, na Oriente, agora 9h29.
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10: Mais alô, mais abraços. Bom dia, Marlene. Bom dia, Ana. As amigas em cabeceira da Forquilha, ligadinhas também com a gente, participando aqui no programa. Tem alô também aqui, nossa amiga aí na sintonia. Alô, Mário. Amigo Mário também participando com a gente. Bom dia, Mário. Fala comigo. Bom dia.
13: Bom dia, senhor Mário da Pinheira.
10: Opa.
13: Gostaria que vocês dessem um alô pro senhor Rico, do Lauzinho aqui, o meu vizinho. pudesse mandar uma música, se fosse no alcance de vocês, do Aldo Costa, pra eles, que eles gostam demais.
10: Certo.
13: Vocês tenham um bom dia. Fica com Deus, que Deus te proteja. Essa voz maravilhosa de vocês.
10: Valeu, Mário, os amigos da Pingueira, sempre na audiência com a gente. Bom dia, bom fim de semana. 9:30 na Oriente.

0: O nome dele é Guimê.
1: Tamo junto!
0: Sou o papai!
1: É o filho da fábrica!
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2: Oh. Toque 10, Juninho Moraes! Alô, Fábio, participando com a gente! Obrigado pela companhia! A Oriente 9:36!
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2: Mais aluno, bom dia, Oriente. Dona Salvina também falando com a gente. Bom dia.
4: Bom dia, Márcio. Tudo bem com você?
2: Tudo Márcio? Bem.
4: E nós estamos bem, graças a Deus. Eu queria pedir você um alô aí, tá? Maria, Denise, Carol, Alice, Joãozinho de Quelé, Dival, aí do Pezinho.
2: Certo.
4: Amadeus. Iraci, Mazefas, lá do Corvo Rico, Iraci da Porteira Nova, Cláudia e todos vocês aí da rádio. E que Deus abençoe você. Um bom dia para você, viu, Marcos?
2: Obrigado, dona Salvina. Os amigos aí do São Pedro na sintonia participando com a gente. Alô, Ricardo. Os amigos aí na Fazenda Morro Redondo, bom dia.
5: Bom dia, meus amigos. Vamos que vamos.
2: Vamos que vamos.
5: Feliz sábado a todos, abençoados. Eu por cá. É você isso. Manda um alô pra nós aí, uma música de Amado Batista.
2: Certo.
5: Valeu. Um abraço a todos. Vamos que vamos.
2: Valeu, Ricardo.

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1: Amado Batista e Jorge, da dupla Jorge e Matheus, meu ex-amor. Já já mais música, mais alô por aqui. 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
1: 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Na Oriente, 19, faltando pras 10.
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2: E agora vamos com Quem Ama Cuida. Arthur comunica à família que Adriana será sua única herdeira. Pilar diz que não desistirá de provar que o irmão está senil. Tiago menciona que o único jeito de subir na empresa é com a morte de Arthur. Ulisses surpreende a família com suas decisões sobre o dinheiro. Otoniel decide sair de casa. Arthur fica livre das acusações de Pilar na audiência. Enéas arruma uma pensão para Otoniel. Francesca se comove com a tristeza de Otoniel. Carmita procura Arthur para tentar fazê-lo desistir do casamento. E esse foi o nosso resumão das novelas de hoje. Obrigada pela companhia e até a próxima.
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3: Muito bem, bom dia pra você, bom fim de semana, 9h46 na Oriente.
4: Bom dia!
3: Você ligado comigo, a equipe Oriente está neste momento lá no Parque de Exposições em Pedra Azul, onde começa hoje, onde está acontecendo a Expo Agro 2026. Darlan Carlos vai falar com a gente agora. Darlan, bom dia!
5: Opa! Bom dia, DJ Cabeça, bom dia, ouvintes da Oriente, manhã de sabadão, rapaz, já é hoje o negócio, hein? Que maravilha! Hoje começa, então, aliás, já começou desde quinta-feira, né?
3: Isso.
5: Já tem aqui provas, né, do tambor e muito mais, é claro, galera do country, a galera aí do agro também, já marcando presença durante esses dias. Agora, por exemplo, também já começou ali de forma oficial, não é isso? Aquele encontro tradicional, inclusive com palestras ali no salão ao lado, e já está tendo esse encontro desde mais cedo. E nós estávamos por aqui desde ontem, já ajustando os nossos equipamentos para que o nosso sinal chegue no padrão de qualidade que os nossos ouvintes merecem. E lembrando o seguinte, a partir de amanhã, o Bom Dia Oriente, por exemplo, será feito daqui, né, SJ?
3: Isso.
5: Diretamente do Parque de Exposições Getúlio Vargas. É isso. Bom, hoje a gente já começa a nossa cobertura a partir das 7 da noite, ok? Vamos estar aqui conversando com a galera e vamos estar também, se Deus quiser, transmitindo o evento ao vivo, ok? Para todas as cidades que acompanham o sinal da Rede Oriente FM. Inclusive, para você de outra cidade que está se preparando para vir para Pedra Azul, para Expo Pedra Azul, já pode vir na estrada também, curtindo Oriente, através dos 98,3, os nossos aplicativos. Você vai fazer companhia para a gente também, no seu carro, em sua casa. Pode estar soltando som também aí, no grau, que vai ouvir a gente com qualidade digital. Então, nós estávamos aqui com toda a equipe técnica, já agradecendo todos da equipe técnica pelo apoio, porque a gente sabe que uma transmissão dessa não é fácil, né, Jay?
3: Isso.
5: Envolve muitas pessoas. Já agradecendo aqui também nossos parceiros e amigos da Minas Online, o nosso amigo Antoniel, que esteve aqui dando suporte, o nosso TI, o técnico Gabriel Volpe, que está sempre também dando aquele apoio, e é cada vez a gente tentando inovar para chegar com mais qualidade. Eu quero lembrar, gente, que uma transmissão dessa, 5 anos atrás, ela era realizada com uma dinâmica bem complexa. Aqui dentro do Parque de Exposições, a gente tinha, em média, o DJ, umas 3 antenas só aqui. E também no percurso, mais 2 antenas, ou seja, era necessário 5 antenas para a gente fazer essa transmissão, na qual ela não depende de internet, ok? Aqui nós estamos com o apoio da Minas Online, que cedeu a internet, e essa transmissão também, ela não depende da internet, ok? Ela tem uma tecnologia que a Minas Online nos interliga aqui do Parque Exposições diretamente ao estúdio da Rede Oriente. Tudo isso para facilitar a nossa vida, né, Jay?
3: Isso.
5: Aí, de um lado, nosso amigo Antoniel, com a sua inteligência e sua experiência. Do outro lado, meu amigo Gabriel Volpe, que com certeza sempre tem as grandes ideias e nos proporciona fazer essas transmissões de formas mais tecnológicas, digamos assim. Então, essa é a primeira entrada, participação, só para a gente deixar a galera no ritmo. Durante todo dia estaremos, então, dando esse apoio diretamente da Oriente. DJ!
3: Show de bola!
5: É o seguinte, eu tenho que testar aqui também os microfones dos repórteres, não é isso?
3: Isso.
5: Que hoje a galera vai estar interagindo com a turma que estará fazendo presença aqui no Parque Exposições. Então agora eu vou fazer aquele teste básico. Fechei meu microfone principal e agora eu chego já com o microfone de entrevista, um deles, só pra você ver como é que é o negócio. Enquanto a equipe não chega, a gente tem que fazer aqui sozinho os testes, né, Jay?
3: Isso.
5: Gente. Bom, mais outro teste, que eu tenho outro microfone auxiliar, então eu creio que quem tá em casa tá nos ouvindo perfeitamente, não é isso, Jay?
3: Tá.
5: Muito bem. Então, no decorrer do dia, a gente vai fazendo os demais ajustes para que você da Oriente não perca nenhum detalhe desse mega evento que é o aniversário de Pedra Azul, Expo Pedra Azul, tá toda a região comentando, não é isso? DJ vai ter que tocar propaganda agora aí, não vai, Jay?
3: Isso.
5: Vai tocar propaganda e vai tocar um sucesso pra gente entrar no clima. Muito bem, eu queria daqui a pouco fazer um giro na programação de hoje, viu, DJ? Depois você me ajuda aí, por favor, que eu tava aqui com minhas anotações, mas nessa correria toda aqui, rapaz, a anotação foi pra um lado, sistema pro outro, tá tudo certo. Mas depois você passa essa mídia aí e dá uma reforçada. Você tem aí a agenda, DJ?
3: De hoje?
5: Isso.
3: Sim, vamos buscar aqui, vamos buscar ao vivo, aqui é ao vivo, amigo.
5: Pode ir com calma. Inclusive, vamos, nós vamos deixar o nosso WhatsApp também aí hoje de noite, trazer o WhatsApp, para a galera que quiser interagir com a gente, fica à vontade, beleza?
3: Isso, diretamente do Parque de Exposições, Expo Agro 2026, em Pedra Azul.
5: Sim, fica à vontade, Jay.
3: Vamos lá, hoje temos aí, vou tocar a chamada, vamos tocar a chamada?
5: Vai.
3: Vamos lá.
5: Olha!
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3: Muito bem, e aí, Darlan Carlos?
5: Show de bola, aprovado, hein, rapaz? Pois é, é a Prefeitura de Pedra Azul botando quente, como diz o ditado. Então, quer dizer que hoje, vê se eu tô bom de decorar, ó. Alessandro Santos, Maico Oliveira e Luan Saraiva, não é isso?
3: Isso.
5: As atrações musicais, é isso?
3: Isso.
5: Tudo certo? Pois é, que bacana, tem aqui o nosso amigo Alessandro Santos, o Maico Oliveira, o Luan Saraiva. Rapaz, eu tô ansioso, que eu tô doido pra agitar a mente um pouco mais. Primeiramente, abraçando os nossos amigos ouvintes, depois de alguns dias de férias, né, Jay?
3: Isso.
5: Já voltamos na correria 220. Se não for assim, a gente não volta. Tem que ser nessa intensidade, nessa energia positiva. Então, a gente vai falando mais daqui a pouco, diretamente para as funções. Tem muita coisa pra gente agilizar aqui da nossa parte operacional, da nossa parte técnica. Então, essa entrada é só pra deixar a galera no clima e lembrar que estaremos por aqui. Você vai estar acompanhando pela Oriente também, ok?
3: Ok.
5: Quem não puder comparecer se por algum motivo, vai acompanhar pela Oriente e os que forem vir também de fora, inclusive, vai na sintonia da Oriente. Não é isso, Jay?
3: Isso. 98,3.
5: Então tá bom. Sucesso o tempo todo. Daqui a pouco tem um padre de nos olhos. Acho que o DJ vai tocar alguma coisa pra deixar no clima, não vai, Jay?
3: Vamos lá.
5: Ó, solta aí, garoto!
3: Xande Avião!
5: Xande Avião, meu amigo!

0: Piseiro Bom Demais na Oriente FM. Bom dia! Alô, Alexandra, os amigos da comunidade. José dos Santos pediu aí o sucesso, dedicando aí pro marido, Rosilvan, pras filhas Luara, também a Rosiele, a mãe Luciana, o pai Vanderlei, o irmão Júnior, toda a família sempre na audiência. Deixando um abraço aqui pros amigos também da Empoeira, em Medina. Nossa amiga Dina tá aí com a família, sempre na audiência também com a gente. Obrigado pela participação. Abraçando também nossa amiga Mara Lúcia, os amigos aí da comunidade Tamanduá, sempre na audiência também. A dona Aldeni de Pedra Azul também tá na sintonia. Obrigado, dona Aldeni, pela participação. Alô, Fábio, também na audiência com a gente, participando aqui do programa. Na sequência, tem o programa Experiência de Deus com o padre Reginaldo Mazotti. E logo após, a gente continua com mais Bom Dia Oriente, mais música, mais alô, para você sempre participando aqui com a gente.
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0: Na Oriente, agora 10 horas.
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0: Louvado seja nosso Senhor Jesus Cristo, para sempre seja louvado. Queridos filhos e filhas, quero saudar a todos. A todos neste sábado, você que me acompanha sempre, você que só me acompanha hoje. Querido povo de Deus, nós estamos, Jesus das Santas Chagas, pela libertação dos vícios. Terceiro dia, libertação dos vícios. Véspera de celebrar a Santíssima Trindade, Deus Unitrino, Deus que é Pai, Filho e Espírito Santo, e também amanhã visitação de Nossa Senhora. Filhos amados, povo querido, eu quero saudar a todos. Olha pra mim. Saúdo a você pela Rádio Evangelizar, de onde tudo começa. Saudar as rádios irmãs cujos nomes cito neste momento. Rede Oriente FM.
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0: Saúdo a você a partir da TV Evangelizar, sinal digital em todo o país, em várias cidades, canal aberto, pelo YouTube Padre Manzotti Oficial, pelos aplicativos da Associação Evangelizar é Preciso e todas as plataformas digitais. Filhos e filhas, a minha fé é inabalável. A minha fé em Deus é inabalável. Põe no seu coração. Em nome do Pai, do Filho e do Espírito Santo. Amém. Naquele tempo, Jesus e os discípulos foram de novo a Jerusalém. Enquanto Jesus estava andando no templo, os sumos sacerdotes e os mestres da lei e os anciãos aproximaram-se dele e perguntaram: com que autoridade fazes essas coisas? Quem te deu autoridade para fazer isto? Jesus respondeu: vou fazer-vos uma só pergunta. Se me responderdes, eu vos direi com que autoridade faço isso. O batismo de João vinha do céu dos homens? Respondei-me. Eles discutiam entre si. Se respondermos que vinha do céu, ele vai dizer: por que não acreditastes em João? Devemos então dizer que vinha dos homens? Mas eles tinham medo da multidão, porque todos de fato tinham João na qualidade de profeta. Então eles responderam a Jesus: não sabemos. E Jesus disse: pois eu também não vos digo com que autoridade faço estas coisas. Senhor Jesus, o Evangelho mostra uma dureza de coração. De um lado, eles percebem que há em ti algo de novo, Messias, algo que vem do céu, algo que vem de Deus. Mas questionam a autoridade porque no fundo não querem se abrir à tua vontade. Por isso, eles enganam-se a si mesmos, querendo criar ciladas, mas eles mesmos caem em suas ciladas. Assim somos nós, Senhor, quando não queremos nos abrir à graça de Deus, à ação do Espírito Santo, à Trindade Santa. Por isso, Senhor, abra-nos a Trindade Santa. Abra-nos, Senhor, ao Teu Santo Espírito. Abra-nos, Senhor, para compreendermos a Tua Palavra. Abra-nos, Senhor, para compreendermos as Tuas verdades. Por isso, você que está acompanhando comigo, peça: vem, Espírito de Deus, sobre mim e me torne uma pessoa dócil à Palavra de Deus. Eu vou repetir: dócil à Palavra de Deus. Se nós tivermos um coração duro, se por algum motivo criarmos uma casca de resistência. Nós colocamos obstáculos a Deus. Claro que Deus é maior do que tudo isso, mas nós colocamos um obstáculo. Então, Senhor, tira essa verniz, tira, Senhor, essa casca, e me permita, Senhor, que o Teu Espírito Santo venha abundantemente sobre mim, que o Teu Espírito Santo venha me mover para as coisas de Deus, do alto, do céu. Vem, Espírito Santo de Deus. Nossa Senhora, amanhã, apesar de ser domingo, festa maior, Santíssima Trindade, amanhã nós contemplamos Maria que sai em visita à sua prima Isabel. E quando a saudação chegou aos ouvidos, Isabel ficou cheia do Espírito Santo e São João Batista manifestou alegria no ventre de Isabel. É o encontro do Antigo e o Novo Testamento. É o encontro de Jesus e João. Vem, Espírito Santo de Deus, e faça-nos sentir a presença de Deus em nossa vida, como Isabel sentiu. A chegada de Jesus provoca alegria. Vem com teu poder tocar meu ser, fluir em mim. E você, onde sente a necessidade de pedir? Ó Santíssima Trindade, Pai, Filho, Espírito Santo, venha manifestar teu poder sobre mim. Eu me abro a tua graça, Senhor, nas coisas mais escondidas, nas feridas mais ocultas, nos pensamentos menos dignos de um cristão. Eu quero ser um homem novo, uma mulher nova. Peça isso a Deus hoje. Eu posso ser um novo homem, uma nova mulher, com teu poder renascer. Vem, Espírito Santo, vem sobre nós. Venha nos renovar, venha nos santificar. Vai pedindo, filho. Você está sentindo que o teu problema é espiritual? Alguma coisa está errada, padre, porque eu não sei o que eu estou sentindo, mas não estou bem. Vai pedindo, vem, Espírito Santo, sobre mim. Vem aquietar meu coração, vem inflamar minha alma. Vem, Espírito Santo de Deus. E que a presença de Jesus possa provocar em mim o que provocou em Isabel: alegria, regozijo, transformação. Fluir em mim. Vem, Espírito Santo de Deus. Filhos queridos, nós só começamos o programa. Nós estamos na leitura orante de Jó. Você tem gostado? Partilhe conosco desde já. 41-3221-6060, mande um áudio. Claro, sempre eu peço, torne-se um associado da obra Evangelizar é Preciso. Quanto tempo você escuta o padre? Há quanto tempo você me escuta? Que tal você dar um passo de adesão à obra Evangelizar? Ligue agora para os nossos atendentes, 0800-410-6060. Eu volto já. Volte comigo.
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10: Querido povo de Deus, toca a corneta, sacristão. Semana que vem nós temos dois grandes eventos, um em Curitiba e um que vai acontecer em Brasília, Distrito Federal. Começo falando sobre Corpus Christi. Corpus Christi cai na quinta-feira que vem. E eu convido você ao meio-dia, eu presido a Santa Missa no Santuário de Nossa Senhora de Guadalupe e teremos a Missa Solene e nós fazemos o tapete solidário. Você coloca, traz um quilo de alimento, você traz um cobertor, você traz para o Santuário de Guadalupe uma roupa de frio ou uma peça de roupa. Vou repetir, ei, Santuário de Nossa Senhora de Guadalupe, às 12 horas. Um quilo de alimento ou um cobertor, uma roupa de frio, uma roupa. E nós fazemos o tapete solidário, que é aquele tapete em todos os corredores do santuário. E passamos com o Santíssimo Sacramento. Isso às 12. Depois, às 13h30, já começamos e às 14h30 estarei em frente à Igreja Catedral, na Praça Tiradentes, acolhendo as pessoas. Às 15 horas, então, a Santa Missa, sim. Veja as imagens dos anos anteriores de Corpus Christi. 15 horas, Santa Missa. 17 horas, tem a chegada na Praça Nossa Senhora de Salete com a bênção do Santíssimo. Tudo isso você pode acompanhar pela Rede Evangelizar, YouTube Padre Manzotti. Atenção, senhoras, senhores, filhos e filhas. 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A partir das 13 horas, não perca, adoração, pregação, Santa Missa, um show de evangelização. Dia 6, portanto, sábado que vem, toca a corneta, sacristão. Povo de Brasília e toda a região, eu espero por você no Retiro Espiritual Sagrado Coração de Jesus. Coração ferido, coração curado, Paróquia Imaculado Coração de Maria, a partir das 13 horas, em Brasília. Guilhermina, que a paz de Jesus esteja com você.
6: Bom dia, padre, sua bênção.
10: Bom dia, Deus abençoe, Guilhermina. Você fala de onde?
6: Carlinda, Mato Grosso.
10: Meu abraço a Carlinda, Mato Grosso. Como que você me acompanha?
6: Pela Rádio Bambina, de Alta Floresta.
10: Certo. Pois não, filha?
6: Padre, eu queria um conselhamento do senhor.
10: Diga, por favor.
6: Eu tenho uma filha minha, que ela discutiu comigo, não conversa mais comigo. Já tem quase 8 anos. E ela passa por mim, ainda vira a cara. E aí ela desconectou toda da família, né? Minha. E a família dela agora é só do marido dela.
10: Certo.
6: E ela não deixa eu ter contato nem com os meus netos. Porque ela tem 2 crianças, né? Um de 5 e o outro, acho que tem 1 aninho, acho que é menininho.
10: Tá.
6: É. E eu queria conversar com o senhor, porque uma vez eu tentei conversar com ela.
10: É.
6: Mas só que ela falou pra mim que não considerava eu como mãe. E ela falou pra mim também que é uma palavra que dói muito em mim até hoje. Até falei pro meu pai que eu vou levar essa palavra dentro do caixão. Que ela falou assim que eu era um monstro na vida dela. Que eu não fui um monstro pra ela, padre. A quem me conhece sabe o tanto que eu sofri pra tratar ela. Eu até caí pelo lote com os outros.
10: Certo. Mas
6: e limpando o calo.
10: Guilhermina, ela tá com quantos anos hoje?
6: Ela vai fazer 25 agora.
10: O que que aconteceu pra vocês brigarem?
6: Foi assim, eu nunca gostei desse rapaz que ela tava, né? E a mãe dele sempre me provocava, falava as coisas. Aí, eu nunca quis nada do casamento deles, né? Até que uma vez, quando a minha sogra tava com câncer, eu cuidando da minha sogra, foi, ela fugiu com esse cara, deixou as outras crianças sozinhas dentro de casa. E quando eu cheguei da casa da minha sogra, ela já não tava mais em casa. Daí ela saiu inventando as coisas, dizendo que eu tinha estocado ela de casa, mas eu nunca toquei ela de casa.
10: Sim.
6: Aí simplesmente eu falei pra ela assim, que ela já não tava conversando comigo dentro de casa, né? Eu falei pra ela assim, ó, que for pra você ficar dentro da minha casa, virando a cara pra mim, é melhor que você arruma um canto pra você. Mas eu não toquei. E ela, quando foi esse dia que eu fui cuidar da minha sogra,

0: Entendi. Filha, Guilhermina.
1: Ah.
0: Guilhermina. Eu imagino o quanto você sofre, porque uma mãe ama a filha, independente do que ela faz. No fundo existe amor. Faz 8 anos que vocês não se falam. Só que você tem que viver. E a tua vida tem que continuar. É aí que está o ponto. Ela fez uma opção de excluir você da vida dela. Você não excluiu.
1: A minha família toda, até meu pai.
0: Então você não. Então, ela excluiu.
1: Não. Sim, ela excluiu, mas eu não.
0: Então, aí que tá. Você tem que perdoá-la e rezar. Uma mãe reza pelo filho sempre. E pedir a Deus, Deus, na hora certa, faça a restauração da minha família. Só que você não pode ficar nesse estado de uma culpa permanente. Isso não vai te fazer bem. Você sabe a verdade. Se você fosse uma má pessoa, você não teria ido cuidar da tua sogra. Você contou que foi até nesse dia que ela saiu de casa. Então você fez sua obrigação.
1: Eu ficava com ela no hospital, foi 8 dias com a minha sogra no hospital, cuidando da minha sogra, até a enfermeira falar assim, nossa, eu pensava que era sua mãe, a sua sogra, assim, a minha sogra.
0: Guilhermina, ela não, se eu entendi direito, ela não só desconectou você, ela desconectou a família inteira, não foi?
1: Sim, a minha família inteira.
0: Então não é só com você, o problema não está em você, o problema está nela. Então você vai ter que perdoar
1: meu pai, meu pai tem 86 anos e ele fala as coisas assim, minha madrasta fala que ele escorre lágrima do olho.
0: Então, você entendeu, Guilhermina? Não puxa para você o que não é teu. Só que eu quero que você reze comigo, Senhor Jesus.
1: Senhor Jesus.
0: Pelas tuas santas chagas.
1: Pelas tuas santas chagas.
0: Dolorosas e gloriosas.
1: Dolorosas e gloriosas.
0: Abençoe a minha filha.
1: Abençoe a minha filha.
0: Não digo o nome alto, mas pense nela agora. Que ela tenha paz.
1: Que ela tenha paz.
0: Que ela tenha felicidade.
1: Que ela tenha felicidade.
0: Eu a perdoo.
1: Eu a perdoo.
0: Por todo o mal que ela me causou.
1: Por todo o mal que ela me causou.
0: Mas eu não desejo mal para ela.
1: Mas eu não desejo mal para ela.
0: Jesus.
1: Jesus.
0: Se for da tua vontade.
1: Se for da sua vontade.
0: E eu sei que é.
1: Eu sei que é.
0: Restaure a minha família.
1: Restaure a minha família.
0: Restaure o nosso amor.
1: Restaure o nosso amor.
0: E nossa amizade.
1: E a nossa amizade.
0: Amém.
1: Amém.
0: Guilhermina, concentre-se no seu pai. Não, você não é o problema. Se ela só tivesse cortado você, poderia até você pensar isso. Mas ela se isolou da família. Apenas não feche o teu coração para ela. Que Deus abençoe Guilhermina, de Carlinda, Mato Grosso, Rádio Bambina FM de Alta Floresta, diretor Sebastião, Dom Canísio Claus, da Diocese de Sinop. Eu vou para o intervalo, eu volto com a leitura orante. Nós estamos em Jó. Volte comigo.
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Passamos para a leitura orante de Jó daqui a pouquinho. Você sabe que é o capítulo 22. Mas antes, gente, hoje é dia 30. 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Amado povo de Deus, vamos para a leitura orante, Bíblia aberta, cartilha de oração.

0: Jó. Capítulo 22. Seguintes. Atenção. Hoje é a terceira fala de Elifaz, um dos amigos de Jó. Aquele que eu falo que é o do argumento. Ele é um bisturi. As palavras dele são muito bem colocadas. Vamos tentar observar qual é o argumento que ele vai usar hoje contra Jó. Jó, capítulo 22, versículo 1. Então, Elifaz falou em resposta: será que uma pessoa, por mais sábia que seja, poderia ser útil para Deus? Será que interessa ao Todo-Poderoso que você seja honesto? Que lucro nem ele tem ele se você é correto em todas as coisas? Se ele o castiga e o chama para prestar contas, não é porque você o adora com todo o respeito, mas sim porque você cometeu muitos pecados e em suas maldades não tem conta. Gente, atenção. Elifaz continua a dizer, principalmente o versículo 4 e 5, atenção. Se ele o castiga e o chama para prestar contas, não é porque você o adora com todo respeito. Por que ele castiga e o chama? Versículo 5. Porque cometeu muitos pecados e as suas maldades não têm conta. Como garantia de um pequeno empréstimo, você ficava com as roupas dos seus patrícios e assim os deixava nus. Olha, ele começa a acusar coisas que Jó não fez. Mas ele diz que sim. Você não dava água para as pessoas cansadas, nem comida aos que tinham fome. Você usou, Jó, a sua posição e o seu poder para se tornar dono da terra. E foi jogando. Você roubou e maltratou os órfãos. Por isso agora você está cercado de perigos. E de repente, o medo toma conta de você. Você quer andar no caminho dos maus? Continua Elifaz. Deus está nas alturas do céu. Ele olha para baixo e vê as estrelas. Mas você perguntou: será que Deus sabe alguma coisa? Pule para o versículo 21. Terceiro discurso de Elifaz. Jó, faça as pazes com Deus. Jó, faça as pazes com Deus. Deixe de tratá-lo como inimigo. E assim ele dará a você tudo o que há de bom. Jó, deixe que Deus o ensine e guarde as palavras dele no seu coração. Se você, Jó, voltar para o Todo-Poderoso e se humilhar, se você acabar com a maldade que há em sua casa, só o ouro mais precioso não tiver valor para você e for como pó ou pedrinhas de ribeirão, então o Todo-Poderoso será o seu ouro puro, será a sua prata mais preciosa. Tem lógica isso? Veja, ele usa de lógica. Vê, não é isso que nós precisamos? Abrir mão de todo o ouro do mundo. Então Deus será o ouro mais puro, a prata mais preciosa. Quer dizer, Deus será o tudo na nossa vida. Está perfeita a argumentação. quase convincente para Jó. Jó, se você fizer isso, ele será a sua alegria. E você poderá olhar para ele com confiança. Ele ouvirá suas orações. E você lhe dará o que prometeste. Tudo o que você fizer dará certo. E a luz brilhará no seu caminho. Deus rebaixa os orgulhosos, mas salva os humildes. Ele os salvará se você for inocente e se for correto em tudo o que fizer. Conselho maravilhoso. Só que houve um erro. Jó não havia pecado. Mas esses conselhos valem para mim e para você. É justo? Vamos retomá-los? Abrir mão de tudo aquilo que nos leva a sermos acumuladores, colocando a idolatria do dinheiro à frente de tudo. Abrir mão dessas coisas materiais para que Deus seja tudo em nossa vida. Senhor, Deus Todo-Poderoso, eu me coloco com humildade diante de Ti. E se por acaso eu estiver voltado por demais às coisas do mundo, me volte para as coisas de Deus. Senhor, eu me humilho diante de Ti e peço esta grande graça, Senhor, de colocá-lo como tudo em minha vida. Este foi o trecho da leitura orante de hoje, mas nós voltamos rezando. Volte comigo.
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0: O comentário, nós já rezamos desse trecho, você encontra no livro Inabalável, na página 104. O ímpio que prospera e o inocente que sofre nos desafiam a confiar na justiça e sabedoria de Deus. O drama de Jó inaugura um diálogo tenso entre a liberdade divina e a expectativa humana de justiça. Em nossa lógica, deveria ser olho por olho. O bem deveria gerar recompensas. O mal deveria gerar punição. Mas a história de Jó contradiz essa equação espiritual. E o catecismo recorda: não há um justo sequer que não tenha de sofrer. Você entendeu o que eu falei? Retome lá, releia, página 104, o último parágrafo. Você pode ler todo de novo. Nós gostaríamos que a lógica fosse uma matemática. Fez o mal, ganha o mal. Fez o bem, recebe o bem. Diz aqui, Jó contradiz esta equação espiritual. E aqui eu cito o Catecismo da Igreja Católica, 618, que diz: não há um justo sequer que não tenha de sofrer. Senhor, que eu me coloque segundo os teus desígnios e na tua justiça de Pai. Amém. Escute esse testemunho, por favor.
10: Eu me chamo Conceição e tenho um testemunho para dar ao Padre Reginaldo Manzotti,
0: pois
10: que
0: não.
10: Foi uma das pessoas que muito me ajudou através da canção. Em maio de 2009, eu tive uma depressão que estava me levando ao desespero. Eu orava, eu pedia a Deus que me ajudasse a sair daquela situação. Eu tinha uma filha de 6 anos e todos os momentos daquela doença vinha a imagem eu tirando a vida da minha filha.
0: Meu Deus!
10: E aquilo só ia me deixando cada vez mais doente. E eu ouvia muito o Padre Reginaldo Manzotti às 10 horas. E sim, uma das canções dele me fez ver o quanto eu era amada por Deus. A canção que me deu forças para tirar da depressão, para me sair da depressão, foi No Poder da Tua Cruz.
0: Nossa.
10: E eu gostaria de dizer ao Padre Reginaldo Manzotti que ele foi essencial na minha cura,
0: querida,
10: na minha libertação. Que as músicas dele, a qual eu ouço até hoje, são para mim motivos de vitória. Eu consegui me levantar da depressão e ter forças para enfrentar tudo.
0: Nossa, Conceição.
10: E hoje eu tenho a alegria de estar no ministério da igreja.
0: Amém.
10: É porque lá em 2009,
0: sim,
10: eu encontrei forças através das músicas do Padre Reginaldo Manzotti para continuar em pé. Deus abençoe imensamente Padre Reginaldo Manzotti.
0: Deus abençoe você,
10: sempre,
0: querida,
10: com as minhas orações.
0: Meu abraço, querida Conceição, de algum lugar do Brasil. Que bom que você conseguiu sair dessa depressão e conseguiu, de alguma forma, deixar para trás esses pensamentos intrusos. Louvado seja Deus. E essa música que você se refere, todo dia eu abro o programa às 10 horas, há 22 anos. Essa música No Poder da Tua Cruz, só do som sacristão. A minha primeira música. Foi a primeira música que eu compus dentro de um ônibus, indo de Curitiba para São Paulo. Nunca tinha composto nada e Deus me deu essa graça. Obrigado, Senhor. Evangelizar pela música, é isso que eu acredito também. Célia, que a paz de Jesus esteja com você, Célia.
7: Amém, pastor, também, padre.
0: De onde você fala? Bom dia.
7: Sua bênção.
0: Deus abençoe.
7: Eu falo de São Paulo, capital.
0: Como que você me acompanha ali em São Paulo?
7: Na Rádio 9 de Julho.
0: Meu abraço, Rádio 9 de Julho, Padre Jorge.
7: Ai,
0: diga,
7: padre,
0: lá, querida.
7: Eu queria falar tanto com o padre. Eu quero agradecer todos os mimos que eu recebo.
0: Opa. Então você é associada.
7: Fiel.
0: Ah, que bom, muito obrigado.
7: Eu rezo, ponho o Senhor todo dia nas minhas
0: agradeço.
7: Orações. Eu sou muito grata ao padre entrar aqui na minha casa todo dia.
0: Amém.
7: E aí eu tenho uma graça para contar do padre Pio, que eu tinha
0: conte.
7: Uma dor muito grande, que não tinha como eu aguentar. Aí o padre fala, pede grande, que são o padre Pio até.
0: É verdade.
7: Aí eu pedi, padre, Padre Pio me ajudar a livrar eu daquela dor. E aí eu faz mais de um ano que eu não sinto mais aquilo, é porque eu tenho o intestino muito preso.
0: Sim.
7: E aí eu me dava aquela dor, eu quase morria de dor, eu chorava.
0: Entendi.
7: Até hoje, padre, já faz mais de um ano.
0: Amém.
7: Não tive mais.
0: Então
7: eu quero agradecer primeiramente Deus, né, e ele por ter sido.
0: São Pio de Petrotina, foi intercessor seu.
7: Então, e o padre que me ajuda,
0: tá
7: muito
0: bom
7: também.
0: Então, graça recebida.
7: É, graça testemunhada. Top sim,
0: sacerdote. Isso, sério.
7: Padre, eu quero pedir oração para dois filhos meus que estão sem falar por causa de uma bobeira.
0: Tá.
7: Isso me deixa muito triste. Eu não gosto de ver inimizade dentro da minha casa.
0: Qual o nome de querida?
7: É Cristiane e Roberto.
0: E brigaram por quê?
7: É, por bobeira.
0: É. Mas faz tempo que não se conversa?
7: Já faz mais de uns 2 meses já.
0: Ô, filha, vamos pedir pra
7: então,
0: reatar.
7: E aí eu quero apanhar também o Paulo, que é meu filho, em oração.
0: Tá.
7: E duas netas minhas, Larissa e Giovana.
0: Tá certo.
7: E eu pedi oração, que eu também tô ruim agora de novo, com a dor na coluna.
0: Tá bom. Anotei, querida. Que Deus
7: e
0: abençoe.
7: Padre,
0: oi.
7: Os mimos que o padre manda para mim, eu fico muito feliz. O último foi a de Nossa Senhora do Carmo, que eu rezo aquela oração todo dia para dormir.
0: E faz um bem imenso rezar, não é? E Nossa Senhora do Carmo é mãe, é madrinha, é dinda.
7: E muito obrigada pelos mimos que o padre dá.
0: Tá bom, querido.
7: Mim, viu?
0: Eu que tenho que agradecer a senhora por ser associada. Que Deus abençoe, tá bom?
7: Faço com muito prazer, com muito gosto. Aquelas, a doação extra, todas elas eu ajudo.
0: Tá bom. Deus abençoe, querida Célia de São Paulo, Rádio 9 de Julho, Padre Jorge da Silva, Cardeal Arcebispo Dom Odilo Pedro Scherer de São Paulo. Escute esse testemunho, por favor.
11: Sua benção. Eu tô passando aqui só para deixar o meu testemunho sobre esse livro inabalável.
0: Opa!
11: Esse livro tá tocando muito meu coração.
0: Ah.
11: E uma das partes que me tocou assim na minha vivência que eu passo hoje foi esse trecho. Em meio às tempestades da vida, pela fé, podemos ouvir a voz do Criador e permitir que ela nos transforme. E acima de tudo, aprendemos a confiar, não porque entendemos, mas porque cremos. Muito obrigado, que Deus, Espírito Santo, te ilumine sempre, para que você possa escrever esses livros maravilhosos, para que a gente mude, que a gente torne um ser mais amável.
0: Amém.
11: Que ame mais a Jesus sem tantos porquês, né?
0: Verdade.
11: Muito obrigado, Padre Reginaldo.
0: Eu que agradeço, querido. Obrigado por ter ligado. Se você está gostando do livro, ligue também 0800-410-6060. 0800, ou melhor, não, manda um áudio para mim. É o mais fácil. 41-3221-6060 e conte qual parte do livro está te tocando. Inabalável. Inclusive que tem a música Inabalável. Peça para tocar nas rádios irmãs. Eu volto já. Volte comigo.
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12: Pedidos de orações enviados à nossa produção. A Paula de Pedra Azul pede oração por uma graça especial. Também para ela, Davi, Daniel, Paulo Sérgio, Maria, para os sogros, para todos na Rua Rio de Contas. Em especial para o sobrinho Ravi Lucas, a nevinha de Águas Vermelhas. Pede oração em sua intenção de Lívia, Wellington, Eduardo, Maria, Tereza, Daniel e Eduardo. Pedidos de Adaílde de Pedra Azul. Orações para ela, para as filhas Vitória e Safira. Também o esposo Altino e também Nadi. Pedidos também da Maria Aparecida dos Santos de Pedra Azul. Oração para ela, para o esposo Marcos Antônio Dias. Os filhos em Belo Horizonte, Cleuson, Clésia, Clidiane. Para os netos, seus irmãos, todos os familiares, todos que precisam de orações. Pedidos a Eliane Rodrigues, do bairro Novo Progresso. Orações por toda a sua família Moraes e Rodrigues. A Leda, da comunidade Mangueira, pede oração para ela, para as filhas Tatá e Alice, toda a sua família. Pedidos também da dona Bena, na Estiva. Orações para ela, para Flávio, Flaviélia, Douglas, Maria Vitória, Valentina, Maria Isabelle, Maria de Lourdes, Gisele, Rosália e Lorenzo e família no Novo Progresso, da Joyce Gael, no Getúlio Vargas. Pedidos também da Adriele, do São Francisco. Oração para sua família, para ela, para o esposo Sérgio, as filhas Cecília e Lívia, para sua mãe Maura, na Fazenda Pintado, para o pai Zul, para a avó Carmelita, toda a sua família. Pedidos também de orações da Vanessa, do São Roque, para os filhos Ailton, Railson, Nathalie Vitória, Rael Pietro, o esposo Railson, seus pais Maria Brito e Valdeci José e toda a sua família. É Daniel Cláudio de Pedra Azul, pede orações para Edmar Rodrigues dos Santos e Maria Aparecida dos Santos, em memória, para os seus familiares e por uma graça a ser alcançada. A dona Ana Maria da comunidade Tombo pede orações para ela, por toda a sua família e para todos que precisam de orações, todos os amigos e amigas. Fábio, pede orações para ele, Fabiana, Fabiano, também para a tia Graça, para o Heitor, Ailton, para a Maione, também para os seus pais, para Isaac, eu, Daniel, Henrique e Uriel. Pedidos também de orações, Alexandra, da comunidade José dos Santos, pede oração para o marido, Rosivan, e Santa Luzia, dê a cura dos olhos dele, para as filhas Luara, Rosiele, a mãe Luciana, seu pai Vanderlei, o irmão Júnior, toda a sua família e amigos. Manu Freitas de Pratinha pede oração por toda a sua família, em especial para o tio Edmar, o padrinho Tim, pelo seu matrimônio, para a irmã Rose Freitas em São Paulo e também em agradecimento por uma graça recebida. Mauro Sérgio pede orações para ele, os filhos e toda a sua família. Os demais pedidos serão atendidos logo mais na sequência.
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0: Queridos filhos e filhas, hoje aniversário de Dom Bruno Eliseu Versari, da Diocese de Ponta Grossa, Paraná. Aniversário da Rádio Franciscana FM, Dona Francisca, Rio Grande do Sul, TV Evangelizar, canal 21.1, Araçatuba, São Paulo. E as TVs Telenet Itabira, Minas Gerais, Neonet São José de Quatro Marcos, Mato Grosso, Valenet Itabira, Minas Gerais. Sobe o som, sacristão. Vai lá, filho, sobe o som. Minha fé é inabalável. Aniversário de Dom André Vital Félix da Silva, da Diocese de Limoeiro do Norte. Amanhã, Ceará. América FM, Belo Horizonte, aniversário amanhã, Minas Gerais. Capital FM, Patos de Minas, Minas Gerais. Difusora AM, Cajazeiras, Paraíba. Nossa Rádio FM, Passos Maia, Santa Catarina. Sintonia do Vale FM, Volta Redonda, Rio de Janeiro. MR Rede, Sobral, Ceará. Skid Telecom, Rio Largo, Alagoas. E WordNet, Sobral, Ceará. Minha fé em Deus é inabalável. E eu quero lembrar mais uma vez, semana que vem nós temos Corpus Christi em Curitiba. Você acompanha tudo pela TV Evangelizar. Ao meio-dia e a partir das 14h30. Também quero convidar, sábado que vem, convido você para Brasília, retiro espiritual, Sagrado Coração de Jesus, corações feridos, corações curados. Vai ser na paróquia, sábado que vem, Imaculado Coração de Maria, a partir das 13 horas. Por favor, marque presença Brasília. Eu espero por vocês. 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Terceiro dia, Jesus das Santas Chagas, libertação dos vícios. Senhor, Pai misericordioso, pelas Santas Chagas de vosso Filho Jesus, concedei a vida a todos aqueles que se encontram encarcerados em um vício, escravos de alguma droga. Senhor, Pai cheio de misericórdia, pelas santas chagas dolorosas e gloriosas de Jesus, libertai da escravidão do vício nas drogas, bebida, cigarro, compulsões, mentiras. Quebrai todas as cadeias e grilhões dessas pessoas que cito agora. Diga o nome das pessoas. Diga o nome das pessoas. Senhor Pai misericordioso, Deus da vida, pelas santas chagas de Jesus, libertai as carências, os traumas, os desgostos, toda a escravidão espiritual, afetiva, emocional, moral. Preenchei o vazio na vida dessas pessoas, a ponto de conseguirem a libertação deste mal. Senhor, pelas 5 chagas de teu filho Jesus, tirai todos estes malefícios, dai serenidade no viver e no querer. Senhor Jesus, nas tuas santas chagas, colocamos todos os dependentes químicos e as causas que levaram a essa dependência química. Livrai de toda carência, rejeição, falta de amor, amargura, todo complexo de inferioridade. Abençoai, Senhor, nossos amigos e todos os que se aproximarem de nós, de nossas famílias, possam nos levar ao bem. Jesus, pelas tuas santas chagas, libertai minha família do vício. Jesus, das santas chagas, libertai minha família do vício. Jesus, das santas chagas, libertai minha família do vício. O Senhor esteja convosco, Ele está no meio de nós. Que a bênção de Deus, por intercessão de São Pio de Pietreutina, Nossa Senhora do Carmo, recaia sobre todos, em nome do Pai, do Filho, do Espírito Santo. Amém. Eu me despeço com a música Pelas Mãos de Maria. O clipe Evangelizar é Preciso.
1: Eu quero ser curado.
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3: Demais pedidos de orações enviados à nossa produção, a Anísia pede oração para ela, para Edivaldo, Isadora, Enzo Gabriel, João Carlos, Luna, Lucilene, Anderson, Juliana, para Carlos, Rira, Tereza, Joãozinho e toda a família. Célia Mara de Bambuí pede oração para sua mãe Dona Maria na Fazenda Verdém, para os seus irmãos Cícero, Binha, a cunhada Cleia, a sobrinha Vitória, para Andréia e família em Pedra Azul, para as irmãs Betânia, Cláudia, Maria das Dores, também para Roberto e família. Pede também para ela, para a filhinha Maria Laura, que está aniversariando hoje. Deus abençoe, dê muitos anos de vida, saúde e felicidades. Também para o Lúcio. Pedidos também da Maria das Dores, do Terreiro Limpo, orações por sua saúde. Também do esposo Claudionor, Mariana e família, Ana Cláudia e família. Clésio, os netos Tiago, Otávio, João Miguel, Maria Eduarda, Cleusa, Janaína, no Terreiro Limpo, Helena e, seu Geraldo aí na São Domingos. Também para Ivanilde, Adriana, Júnior em Pedra Azul, para todos que precisam de orações. Pedidos também enviados à nossa produção, Milsa Viana de Pedra Azul, oração em sua intenção, do Nelson Viana Sena, Nelson Chaves Sena, Miguel Viana Sena e Mariana Salles. A dona Adelecina de Pedra Azul pede orações para ela, que Deus abençoe a sua viagem, também do seu esposo Luiz. Pedidos também da Marta de Água Boa, Santa Cruz de Salinas. Orações para os seus pais, Selma e José, os filhos Luiz Gustavo e João Felipe, os irmãos Eduardo, Maciel, Antônio, Gabriel, Samuel, o esposo Alfredo. Pedidos também da Claudinice, do Graúno, orações para os seus pais, Aurenice e Cleson. Para o filho Michael, pede também para os irmãos, o Claudinilson, Clevisson, para Clévia. Pede também Padre Reginaldo Manzotti e a mãe da Débora, em Jequitinhonha. Laurita Costa de Pedra Azul pede oração para ela, para os filhos, netos, esposo, genro e toda a sua família. A Carla Andréia pede oração e proteção divina para o filho Caian, também para o esposo Alexandre, a mãe Silvânia, o pai Carlos, para o irmão Anderson, para o padre Reginaldo Manzotti, pelos jovens e adolescentes, pelo seu matrimônio, também por sua saúde e a saúde de toda a sua família. Nilde de Visa Alegre pede oração para Eliane, Elisa, Elza, Derneval, Daniel, Urias, Cida, Kaique, toda a sua família e amigos. A Lucilene de Pedra Azul pede oração pela saúde da professora Tânia Arruda, para os seus pais Maria de Lourdes e Eupídio. Pede também pela saúde da tia Nelita no Cariri, para o primo João Carlos, para a tia Cleonice e também seu esposo Edson e Maristela, toda a sua família. Daiane de Pedra Azul pede oração para Hector, Diego, Anamara, Ana Beatriz, Tonico, Eliseu, também para o padre Reginaldo Manzotti. Lidiomar de Divisa Alegre pede oração especial para sua família, os filhos Arieldes, Fernanda, Maicon, Warley, também para os netos Afonso, Sofia, para Silvia do Araçagi, para todos aqui da rádio, também especial para ela mesma. pedidos também enviados à nossa produção. Orações para Dona Terezinha Ribeiro, sua irmã Zilda e toda a sua família em Pedra Azul. Orações também para Edmar Machado e família em Pedra Azul. Orações para Dona Romilda, esposo Valdo, seu irmão Rogério e toda a sua família em Pedra Azul. Todos os pedidos enviados aqui para a nossa produção serão encaminhados para a equipe do Padre Reginaldo Manzotti.
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18: Bom dia!
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0: Muito bem, Neto Brito, na Oriente, sucesso o tempo todo, muita música boa no seu fim de semana, só aqui na Oriente FM 98,3. Cadê Darlan Carlos? Darlan, fala comigo!
1: Opa, bom dia, DJ Cabeça! Vou agora pro microfone auxiliar, Jay.
0: Isso.
1: Você sabe que a gente tem que fazer a passagem tradicional. Tu tá recebendo bem o sinal aí?
0: Tranquilo.
1: Pronto. Bom, deixa eu fazer um giro aqui até pra mim poder saber do potencial que eu tenho. Durante aqui o Pax Funções, que é muito extenso, então tem que saber onde é que os nossos amigos repórteres vão conseguir trabalhar, fazer sorteio até mais tarde, fazer um giro aqui, não é isso?
0: Isso.
1: Então vamos conferindo. Você que está ouvindo a Oriente nesse momento, lembrando que a Rede Oriente FM vai transmitir a Expo Pedra Azul diretamente do Pax Funções. Já estamos por aqui instalando os nossos equipamentos. Desde ontem iniciamos aqui o trabalho com todos TI, com aqui a parte técnica da emissora, não é isso?
0: Isso.
1: Bom, muitas barraquinhas, inclusive ali o amigo Chapoeira está do lado da gente ali. E tem muitas barraquinhas mesmo para o pessoal aproveitar, né, DJ? Eu falo que eu sou um fã de praça de alimentação, que você tem a oportunidade do evento desse, até conferir alguns produtos que a gente não tem de praxe, de costume no dia a dia, não é isso, DJ?
0: Isso.
1: Bom, você tá lembrando das atrações de hoje, DJ Cabeça?
0: Hoje?
1: As musicais?
0: Hoje tem
1: isso.
0: Alessandro Santos, hoje tem Luan Saraiva e hoje tem também, sim, Maicon Oliveira.
1: Aê, garoto! Muito bem, eu tô cansado já aqui, ó. A nossa cobertura tá boa. Estamos girando aqui por enquanto, não tá tendo perca de sinal dentro do Pax Funções, não. Então você que tá ouvindo a Oriente, acabou de ouvir o padre Reginaldo Mazzotti, quero lembrar mais uma vez que a partir das 7 da noite já estaremos aqui trocando ideia com a galera, batendo papo com a turma, fazendo sorteios relâmpagos aqui também. E se Deus quiser, vamos estar transmitindo também na íntegra esses três shows maravilhosos, é isso?
0: Isso.
1: Alessandro Santos, Maicon Oliveira e ele,
0: Luan Saraiva.
1: Luan Saraiva é o nome dele,
0: isso.
1: É isso aí. Então tá certo, DJ, o que você tem pra nós aí?
0: Vamos tocar um agora aqui do Maicon Oliveira, que vai estar aí também.
1: Certo, ah é? Ah,
0: isso.
1: E tem o Maicon aí na área?
0: Tem.
1: Pois é, inclusive você fala pro Carlão, com os meninos passar o som aqui. Não, tá aqui, vamos brincar com eles um pouquinho também mais tarde, se Deus quiser, beleza?
0: Se Deus quiser.
1: Bom, já eu chamo você aí novamente. A gente vai trocar ideia com alguém por aqui, pra gente já ficar no clima da Expo Pedra Azul, meus amigos. Começou quinta-feira, sexta-feira, e hoje, início das atrações musicais, senhoras e senhores. É a Oriente FM, 98,3, sucesso o tempo todo, no clima da Expo Pedra Azul. É o aniversário da nossa querida cidade maravilhosa, a Princesinha do Sertão. Darlan Carlos, no Parque de Exposições Getúlio Vargas, Pedra Azul, para a Rede Oriente, ao vivo, nessa manhã de sabadão. É isso, DJ. Aquele abraço.
0: Valeu.

0: quem é o relento do forró, cachorrinho do vovô na Oriente, sucesso o tempo todo. Vamos chamar Darlan Carlos, neste momento no Parque de Exposições em Pedra Azul. Darlan, fala comigo.
1: Opa, bom dia, DJ Cabeça, Marcos Rocha, amigos ouvintes. Rapaz, estamos aqui no Parque de Exposições já. E eu encontrei com quem? Com o Dr. Luiz Viana, do Centro Médico Bem-Estar, do programa Saúde e Bem-Estar. E eu não posso perder a oportunidade para pedir a ele as orientações, doutor. Pessoal que vai curtir a Expo, esses três dias. O que tem que fazer aí para poder ficar em dia? Quem costuma exagerar na dose? Qual que é a recomendação aí, doutor? Bom dia!
2: Bom dia, Darlan. Bom dia, amigos da Rede Oriente FM. Estamos aqui prestigiando o evento, é o aniversário da cidade. As orientações são aquelas que a gente já vem falando aí já há algum tempo, né? Diminuir, reduzir o uso da bebida alcoólica, beber com moderação, estar bem hidratado, né? Ter uma boa noite de sono, ter também ali a tranquilidade, né? Para divertir, sem exagerar, né? No consumo da bebida alcoólica. E vamos aí prestigiar esse evento que está sendo muito bacana.
1: Aquelas dicas tradicionais como água de coco, pode ficar à vontade.
2: É, água de coco, né, suco em moderação, pode ficar à vontade, tem que estar sempre bem hidratado.
1: Sensacional, Jayce, viu? Pronto, isso. Agora as orientações é só se cuidar para poder curtir a festa sem ter aquela leseira de nada. Obrigado, doutor Luiz.
2: Valeu, Darlan, muito obrigado, fique com Deus.
1: Amém, fique com Deus também. Carol tá aqui também, tá aqui. Só um bom dia, Carol. Bom dia, Carol.
3: Bom dia, Darlan.
1: A Carol também é doutora e nós conseguimos pegar o bom dia dela, apesar da timidez, tá vendo? Sucesso, boa festa, Carol.
3: Muito obrigada, boa festa.
1: Muito bem, só esse pessoal aqui, mesmo esse casal, para ter paciência com a gente, que vai chegando, tirando sossego. Obrigado, doutor, obrigado, Carol, sucesso. Vamos fazendo caminhada por aqui. DJ, então é isso. Eu tenho que ficar aqui ligado em dois sentidos. Carro de um lado, bota do outro e cavalo.
0: Muita movimentação por aí, Darlan.
1: Olá, minha amiga, bom dia.
0: Darlan.
1: Ah, rapaz, o negócio tá bom aqui. Oi.
0: Muita movimentação por aí?
1: Muita. Tá tendo aqui a prova. Eu não sei se é a prova dos tambores. Eu acho que é. Eu acho que sim. Mas aí tem movimento pra cá, tem movimento pra lá, porque aqui de um lado tá tendo prova.
0: Certo, a estrutura.
1: E do outro já... tá ali também as palestras, gente.
0: Certo, que maravilha. A estrutura também já pronta por aí, né?
1: Sim, sim. Mas há muitos ajustes ainda sendo feitos, mas tá praticamente tudo no jeito. Inclusive, rapaz, nós, além aqui da questão que eu te falei da palestra, tem também aqui as provas, não é isso? Então, você tem gente pros dois lados, pra cá, pra lá, gente que já tá também, inclusive, na praça de alimentação, algumas barraquinhas estão aqui funcionando, atendendo a galera, entendeu?
0: Certo.
1: Ah, menino, vou preparar, restaurar meu preparo físico para dar conta de atender essa galera toda aqui, viu?
0: Eita.
1: Adilson, gente boa, tá aqui o Bar do Jovem na área. Bom dia, Adilson.
4: Bom dia, Darlan. Tudo bem?
1: Tudo jóia, tá aproveitando essa manhã de sabadão, o tempo tá tranquilo e tá aqui com sua família curtindo, é isso?
4: Isso. Vim aqui apreciar um pouquinho do evento.
0: Que maravilha.
4: Tá um luxo, viu? Show de bola.
0: Grande Adilson.
1: Tem garotinha também aqui. Bom dia.
5: Bom dia.
1: Tudo bem? Qual é o seu nome?
5: Alícia.
1: Alícia, comunicativa, tá vendo? Aí, tá perto do peixe, peixinho é. Adilson, obrigado, meu querido.
4: Valeu, Darlan. Tudo de paz. Tudo de bom pra você aí. Evento maravilhoso.
1: Que Deus maravilha. Abençoe, meu irmão. Tudo de bom, boa condição com toda a família. Um abraço, amiga, obrigado. E é isso, DJ. A Oriente é isso, sempre com a galera. E nós estamos por cá. Nessa dia mais que especial, no clima da Expo Pedra Azul. Lembrando, a cobertura só está começando. Vamos estar a partir das 7 da noite também. E em seguida, transmitindo os três shows. Hoje tem Alessandro Santos, temos o amigo Maico Oliveira e Luan Saraiva, senhoras e senhores.
0: Show de bola!
1: Vivo no Oriente! Bom, DJ,
0: oi.
1: Vamos recuperar o fôlego e daqui a pouco a gente retorna, combinado?
0: Beleza, vamos pro intervalo, daqui a pouco a gente volta.
1: Um abraço, gente!
0: Valeu!

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1: Oriente 11:26.
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2: Oriente, agora 11h30.
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2: 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Xande Avião.

0: Xande Avião. É ele que estará aqui em Pedra Azul, segunda-feira, dia 1º. É a Expo Agro 2026 em Pedra Azul. Neste momento, Darlan Carlos está lá no Parque de Exposições, acompanhando as preparações para essa grande festa. Darlan, fala comigo.
1: Ô, DJ Cabeça, amigos ouvintes da Oriente, agora estou com o homem, rapaz. Estou com o Márcio Souto, o prefeito da nossa cidade. Márcio, a gente sabe que já teve início quinta-feira, sexta-feira, muita coisa acontecendo, prova de tambor, palestras por ali também no salão. E hoje tem as atrações musicais também, não é isso? Bom dia, Márcio.
2: É isso aí, Darlan. Prazer falar diretamente para o público da Rádio Oriente. É um privilégio. E o evento, esse ano, numa logística diferente, mas de um tamanho imenso, né? Eu digo que são vários eventos dentro de uma festa. Alegria muito grande de poder estar disponibilizando este grande momento para a cidade de Pedra Azul, na comemoração dos 114 anos, né, através da Expo Agro. E nós temos assim grandes eventos, como teremos grandes atrações hoje à noite, amanhã no domingo, segunda-feira, mas não deixamos o agronegócio de lado, né, porque a Expo Agro não pode deixar de lado os negócios do campo. Então fico muito feliz que nós estamos conseguindo agregar tudo isso no mesmo espaço e deixando aí para a população nossa um grande momento de pertencimento com a nossa querida Pedra Azul.
1: Ô Márcio, para você ver o quanto a riqueza de várias atrações dentro de uma celebração faz a diferença. Por exemplo, vejamos aqui que os barraqueiros já estão vendendo seus produtos desde ontem, não é isso?
2: Verdade, o pessoal começou a chegar já na quarta, quinta-feira. Então aqui no parque está uma grande movimentação, muitos negócios, né? Tivemos agora, fizemos a abertura oficial com os produtores rurais, com representantes do governo estadual, prefeitos, deputados. É muito bom essa relação nossa com toda a região, porque nós temos um público aqui não só de Pedra Azul, mas de toda a região.
1: Então podemos falar que começou, mas só está no início.
2: É verdade, né? Já tivemos aí muitas atrações, mas ainda temos aí 3 dias de muita festa. Eu tenho certeza que toda a nossa população e toda a região vai se divertir muito aqui no nosso Parque de Exposições.
1: Obrigado, querido prefeito Márcio Souto. Um abraço e sucesso.
2: Um abraço a todos os ouvintes aí da Oriente que está aqui marcando presença na nossa Expo Agro 2026.
1: Muito obrigado, Marção, sucesso. Alex Viana, também secretário de esporte por aqui. Eu vou perder a oportunidade, não. Alex, é bom ver a cidade movimentada. Você pegar aí cedinho, já muita gente no Parque de Exposições. Um evento que, digamos que só está no início. É prazeroso, né, Alex?
3: Bom dia, Darlan Carlos. Bom dia, ouvintes aí da Rádio Oriente FM. É uma honra e um prazer ter vocês aqui conosco, fazendo cobertura deste grande evento. Que pode ter certeza, Darlan, este será uma das melhores Expo Agro de todos os tempos. E desde já nós convidamos toda a população aqui de Pedra Azul e da zona rural para estar conosco aqui nesses 3 dias de festa, como o nosso prefeito disse, formato diferente, mas pode ter certeza que é de uma forma melhor para acolher cada cidadão que esteja aqui, Pedra Azulense e os visitantes também. Grande abraço a todos, ouvintes da Rádio Oriente FM, e a você, Darlan, muito obrigado pela presença aqui conosco.
1: Obrigado, Alex. Obrigado, prefeito Márcio. Deus abençoe, sucesso. Vamos encontrar aqui durante todo o dia. Pessoal que vai vindo das cidades vizinhas pode vir sintonizado na Oriente. Vamos estar já com bate-papo a partir das 7 da noite. Vamos transmitir o evento também, enfim. Vamos estar junto aqui levando a Expo Pedra Azul para toda a região, para todo o Brasil. Valeu, Márcio.
2: É isso aí, gente. Tô aguardando vocês aqui. Chapéu na cabeça, bota no pé e vamos para a Expo Agro 2026.
1: Sensacional, obrigado Marção, sucesso meu querido, Deus abençoe. Obrigado Alex, valeu meu irmão, tamo juntos. É isso meu amigo DJ Cabeça, nós estamos aí no estúdio, estamos por cá no aquecimento, o tempo tá agradável, um tempo nublado bom rapaz, fresquinho. Pra mim que sou gordinho, então agradeço, você sabe, qualquer coisa você sai daquela suadeira, o tempo tá bom, tá agradável DJ.
0: Bom demais, e o clima tá bom aí, Darlanto?
1: Ô, rapaz, eu tô feliz aqui, principalmente quando você vê aqui que os barraqueiros, muitos meninos aqui abertos, já fazendo suas vendas, né? Tem a galera ali na prova de tambores, tem galera ali também na questão do salão, onde tá tendo a questão do... Como é que fala, gente? As palestras? Isso, muito bem. E o negócio tá bom ali, Jay, ó. Tem produção ali por todo lado. Deixa eu pegar ali mais gente aqui. Inclusive... Tem produtor, o negócio tá bom demais. Bacana, tipo barraca de pizza já ali, espeto de frango. O negócio tá muito bom. O negócio tá diferenciado. Então é vir pra cá O Parque de Exposições Getúlio Vargas em Pedra Azul só está começando. Lembrando, tem as provas aqui, tem palestras. E às 19h vamos estar já aqui brincando com a galera, fazendo sorteio. Nossa amiga Mayara vai estar presente também, dando um suporte aqui. E é claro, trazer a sua voz feminina, que com certeza abrilhanta muito para quem está nos acompanhando. Abrilhanta muito a nossa vida e, é claro, no rádio, com certeza. Não é isso, Jay?
0: Isso, com certeza.
1: Então, faça o seguinte, toque um som pra gente ficar no clima, garoto.
0: Vamos lá, mais uma aqui. Agora no Neto Brito. Vamos mandar uma do Neto Brito pra galera? Vamos lá, essa tá tocada demais. A galera canta demais. Essa aqui é a que toca.
1: Vai! Sensacional! Ô, beleza!

0: Beto Brito estará aqui em Pedras o domingão, hein? Amanhã, gente, na Expo Agro 2026. Darlan Carlos falando com a gente diretamente do Parque de Exposições. Darlan, fala comigo.
1: Muito bem, DJ Cabeça. Vamos esperar ali o flash certo. Mas é isso, garoto. Estamos aqui ao vivo diretamente do Parque de Exposições Getúlio Vargas em Pedra Azul. Quero lembrar mais uma vez, de cabeça, sim, os nossos amigos ouvintes da Rede Oriente FM, que estaremos transmitindo o evento. E já a partir das 7 da manhã, estaremos por aqui, ok? Exatamente ao vivo já, interagindo com a galera, brincando. A gente sabe que tem pessoas que chegam mais cedo também, né, Jay?
0: Isso.
1: Aproveitar a praça de alimentação. Então estaremos por aqui, se Deus quiser, já interagindo com a galera, não é isso?
0: Isso.
1: Fazendo brincadeiras, enfim. E quero lembrar para quem está preparando também a vinda para a cidade, você que está acompanhando a gente aí, galera que está vindo das cidades vizinhas, inclusive o aquecimento pode estar ligado na Oriente, pode botar o som da sala, pode botar o som do carro, o que tiver aí, para poder acompanhar no volume máximo, porque nós já vamos deixar você no clima da Expo Pedra Azul. E vamos dar um giro aqui também, mantendo a galera informada, como é que está por aqui a entrada, como é que está o clima do negócio, enfim, você sabe que energia positiva é com a gente mesmo, é com a Rede Oriente FM. Lembrando também, vamos estar com o nosso WhatsApp, galera que quiser mandar mensagem, interagir conosco, vamos estar aqui à disposição, não é isso? Mais uma vez, agradecer a parceria com a equipe da Minas Online, ok? 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E também, juntamente, nosso amigo Antoniel, por parte da Minas Online, junto a essa parceria, claro, garantindo aí estabilidade em nossas transmissões, meus amigos. Deixa eu pegar a Clara ali agora, pera aí, vamos pegar, nós estamos ao vivo aqui na Oriente. Estamos aqui ao vivo na Oriente. Eu acho que nossa amiga Clara Ruas já deve ter feito umas 2 mil entrevistas. Como é que é, Clara? Como é que você dá conta, menina?
2: Não, agora você tá me colocando do outro lado, né? Porque o normal é o entrevista. Agora eu tô sendo entrevistada, então eu tô me sentindo. Tudo maravilhoso, expectativa lá em cima de todo mundo. Então todo mundo já fala muito feliz. É, mas, assim, eu acho que uma coisa importante que eu vou até falar aqui também, ó, é que tá tendo a transmissão na Oriente FM, tá? Então você que tá acompanhando aí, se você tem rádio em casa, assista. E pro pessoal que tá acompanhando pela rádio, um beijo grande. Esperamos vocês aqui no Parque de Exposições, tá?
1: Ô, Clara, parabéns pelo fôlego, porque eu tô indo pra aqui, pra lá, eu tô cansado, que tá ajudando, é o tempo que tá nublado, tá agradável, sim, minha filha. Tá. Imagina você que tá pra cima e pra baixo toda hora.
2: E com o menino correndo ainda na pista, viu? A mãe só não fica doida porque Deus segura.
1: Ai, meu Deus, sucesso, Clara. Obrigado. Dani, minha amiga Dani Gade, Dani Moreira tá ali nos bastidores, registrando as imagens. Sucesso, minha querida. Tamo juntos, é isso aí, ao vivo aqui na Oriente. Sucesso o tempo todo. Meu amigo Laércio tá ali. Ô, Laércio! Laércio, meu amigo Laércio, presidente da Câmara Municipal de Pedra Azul. Deixa eu pegar aqui o bom dia dele ao vivo. Bom dia, querido Laércio. Dia especial, né, Laércio?
3: Bom dia, Darlan. Bom dia, ouvintes da Oriente FM. Que prazer encontrar você aqui, Darlan, no espaço do Parque Exposição. Hoje inicia aqui as nossas festividades. E é um prazer ter vocês aqui, né, da Oriente FM, fazendo a cobertura desse grande evento, que promete muito aí para a nossa cidade, para toda a região. Deixo aqui, já fortaleço o meu convite para todos que possam estar acompanhando a Oriente FM, para poder vir a este grande evento da nossa cidade. 114 anos da nossa querida Pedra Azul.
1: Um abraço, querida Laércio, sucesso, grande Laércio Fernandes, que é o presidente da Câmara Municipal de Pedra Azul. E boas festas, Laércio.
3: Obrigado, Darlan, abraço a todos, boas festas para todos nós.
1: Obrigado, é isso aí, DJ. A gente segue por aqui, diretamente no Parque de Exposições Getúlio Vargas. Eu chamo contigo, que eu sei que você tem uma música no capricho pra nós aí, não tem?
0: Tem, agora Xande Avião.
1: Ô, Xande Avião! Vai, Jay!
0: Valeu, Darlan!
1: Thalita, estão dizendo por aí que a gente tem

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1: 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Na Oriente, agora 11h49.
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1: Muito bem, de volta na Oriente, sucesso o tempo todo, agora 11h53, você ligado comigo, bom fim de semana, vamos juntos com mais música, mais alô também por aqui, os amigos participando com a gente, obrigado pelo carinho, pela companhia, nossa amiga Mara Lúcia, os amigos da comunidade Tamanduá, tá aí na sintonia, falando com a gente, participando aqui no programa, oi Mara Lúcia, fala comigo.
11: Bom dia a todos pedrazuenses, Deus abençoe vocês. Tudo, os médicos, os policiais, os juízes, tudo daí. Os jornalistas, os radialistas, que eu estou escutando aqui, está muito bom. Está ao vivo mesmo aqui em casa, graças a Deus. Que Deus abençoe vocês, que muitos anos de vida para vocês festejar isso aí, tá bom? Um abraço para todos de vocês aí. Mara Lúcia, da comunidade Tamanduá.
1: Obrigado, Mara Lúcia. Obrigado pela participação. Abraçando também aqui os nossos amigos. Alô, alzão aí pra Joel, Mana Estiva, toda a família sempre ouvindo a gente. Obrigado pela audiência. Quem mais com a gente também participando aqui do programa? Tem alô. Alô, Dona Ilma. Os amigos aí do São Francisco, Águas Altas, sempre na audiência. Tá lá preparando aquele almoço maravilhoso. E ouvindo a Oriente FM, obrigado pela participação. A nossa amiga Lídia Lidiomar de Divisa Alegre também falando com a gente. Oi, Lidiomar!
5: Aqui, Lidiomar de Divisa Alegre, quero parabenizar você, meu amigo, porque durante a semana eu fico coladinha na Oriente, mas não dá para falar com vocês. Gostaria muito que você mandasse um alô especial aí pro pessoal aqui de Divisa Alegre, tá todo, praticamente a cidade inteira coladinha, né? Isso. E parabenizar vocês aí por, né, por o aniversário da cidade. Vai certo. Ter muita coisa boa. Que Deus abençoe, que vocês aproveitem bem. Manda um alô especial pro pessoal lá da comunidade do Mamoeiro, pessoal do Faizão, que Divisa Alegre,
1: certo.
5: Mocó, Itamaraty, Machado Mineiro, Bananeira. O pessoal tá todos coladinho com vocês aí, viu? E quero deixar um bom dia especial para meus colegas aí da SAMU, que também eles ficam coladinhos com vocês, especialmente para Marconi, que é daqui de Divisa Alegre, para Maria aí de São Francisco, o pessoal de Divisópolis, para João Ribeiro, Charlane, Salvador. Um abraço para você, Marcos. Um bom final de semana para você. Marcos, não, Márcio. É porque eu sempre confundo vocês dois, viu? Um abraço e que com Deus. Amei o programa. Hoje é o dia todinho, rádio coladinho aí. Eu cuidando, arrumando a casa e com vocês fazendo a festa.
1: Aê, um abraço, menina. Um abraço, Lidiomar, em Divisa Alegre. Bom dia para você. 5 faltando pro meio-dia.

0: tem de novo.
1: Zé Neto e Cristiano na Oriente, sucesso o tempo todo. Vamos lá chamar nosso repórter Darlan Carlos neste momento, lá no Parque de Exposições em Pedras, ou acompanhando aí as preparações para a Expo Agro 2026. Darlan, bom dia.
2: Opa! Bom dia, DJ Cabeça, bom dia, ouvintes da Oriente FM. Olha, DJ, o dia ficou mais leve, porque minha amiga Mayara está por aqui também. Ela que vai ser a locutora que nos vai dar suporte mais tarde na cobertura a partir das 7 da noite. Mayara, bom dia, menina!
3: Muito bom dia, Darlan, DJ Cabeça.
2: Peraí, eu já sei.
1: Aumenta o microfone.
2: Eu gosto do ao vivo. Ah!
1: Começa de
3: agora
1: novo.
3: Agora vai. Agora foi? Agora foi.
2: É isso, menina.
3: Muito bom dia, Darlan, DJ Cabeça, a todos vocês que aí estão nos ouvindo pelas vias da Oriente FM. E estamos aqui, né, Darlan, já no local e já para avisar todo mundo que faremos aí a transmissão deste evento maravilhoso. É a Expo Agro, 114 anos de Pedra Azul. Estaremos aqui presente mais tarde, transmitindo tudo em tempo real, ao vivo, pelas vias da rádio e também ao vivo pelos stories do Instagram, ao pessoal que está acompanhando a gente em casa, que vai aí curtir tranquilamente a festa, aqueles que não podem vir, no conforto do seu lar. Estamos aqui animadíssimo, está muito lindo aqui o parque, lotado já de pessoas, já fazendo as visitas em estandes e assim, muita expectativa, né?
2: Muito bem, inclusive, DJ, meu amigo Gera vai dar uma volta ali, já tem as barracas ali já, ó, tem as barraquinhas ali já montadas, ali atrás também tem uma estrutura bem legal, enfim, tá muito bacana, tem, olha, o pessoal tá bem servido, são muitas empresas que vão estar aqui prestando serviço aqui hoje. Lembrando que essa área aqui é a área de eventos, ok? Mas daqui a pouquinho, isso para quem vai acompanhar a gente pela rede social, que tá tendo ali do lado as provas de tambores, que é em outra área do padre. Mas daqui a pouco o show acontece daqui, né, Mayara? Olha só.
3: Isso.
2: Aqui nesse palco maravilhoso que está aqui,
3: o
2: perto da gente,
3: tá bem,
2: DJ.
3: Bem
2: aqui
3: bonito.
2: O palco bonito, você viu? Tem muita luz, Mayara?
3: De alto nível. Muita, muita. Bastante.
1: Maravilha.
2: Eu não sei, viu? Mas vai ficar bacana. Tem luz no palco, tem luz aqui na parte de cobertura, tem telões. Eu imagino que vai ser algo bem diferenciado do que a gente já viu, inclusive, viu, Mayara? É, não é?
3: Este ano está diferenciado. A expectativa está bem alta e eu acho assim que vai atender muito bem. E assim, mais tarde estaremos aí fazendo o entretenimento, né, Darlan?
2: Sim.
3: Conversando aqui no meio do povo com a galera, com as pessoas que vieram de fora, com os pedrazulenses aqui presentes. E assim, a festa vai ser maravilhosa e a Rádio Oriente, como sempre, aqui presente.
2: Muito bem, então estaremos aguardando nossa amiga Mayara a partir das 7 da noite. Meu amigo Gera, muito obrigado aqui, dando aquele suporte pra gente, que Deus abençoe. E obrigado, Mayara. Até mais, então, minha amiga.
3: Até mais tarde.
2: Se Deus quiser. DJ!
1: Oi!
2: Como é que é? Já acabou o nosso horário?
1: Fechou o horário.
2: Então tá bom, então agora é só às 7, né?
1: Isso.
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2: Bom, inclusive a nossa equipe da Funerária Teoflotone, os amigos, já vai estar dando uns brindes aqui pra sortear já, viu, DJ? É.
1: Maravilha!
2: Eu fiquei sabendo, mas não sei.
3: Spoiler!
2: Eu fiquei sabendo que vai ter um quinzão, dezão, não sei como é que é esse negócio aí.
3: É, eu também tô sabendo disso aí.
2: Ou seja, prepare, gente, vai brincar aqui ao vivo.
3: Será que as pessoas vão acertar?
2: Pois, e são fáceis a pergunta, né, Mayara?
3: Fáceis, são muito fáceis. Vai dar certo.
2: Pois é, então se acertar, a pessoa pode ganhar quinzão na hora ali, já cai de fruta.
1: É maravilha, viu?
2: Então, Mayara, obrigado.
3: Eu que agradeço sempre.
2: Até mais tarde, se
3: Deus
2: quiser.
3: Até mais tarde. Fechou.
2: Valeu, DJ! Amigos ouvintes da Oriente, a partir das 7 da noite, estamos aqui, se Deus quiser, ao vivo, na nossa transmissão, que não vai ter hora para acabar. Vai começar às 7 da noite, com as brincadeiras aqui, com as atrações locais, não é isso? E também com a atração nacional. E, se Deus quiser, vamos estar aqui na sua companhia. Com fé em Deus.
1: Valeu, Darlan.
2: Valeu, Jay.
1: Valeu. Obrigado. Neto Brito.

0: na Oriente, a cena, finalizando muito bem o Bom Dia Oriente. Gente, obrigado pelo carinho, obrigado pela companhia, pela participação no programa. Deixar alusão aqui para os amigos aí na sintonia, participando aqui no programa. Lucilene e toda a família aí no bairro Conceição, Dona Maria de Lourdes, seu Wilpid, obrigado, gente, pelo carinho. Bom Dia Oriente, de volta amanhã, se Deus quiser. Bom sabadão, gente!
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3: Meio-dia e 8 minutos.
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14: Quem já tomou um vírus cheio de avião aí? 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
2: 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Meio-dia e 19 minutos.

0: Muito obrigado, gente! Obrigado pela presença, obrigado pela energia de vocês, obrigado pelo carinho.
1: Obrigado por estar aqui com a gente em mais um dia especial, mais uma noite especial. Que Deus abençoe nossos fã-clubes, nossos amigos, nossos familiares. Muito obrigado por somar com a gente toda essa noite especial.

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1: Meio-dia e 25 minutos.
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1: Meio-dia e 39 minutos.
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1: Meio-dia e 59 minutos.
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5: Voltamos com mais informações. Esse é o Café Express e eu sou Vitória Vieira.
6: Eu sou Evandro e estas são as manchetes de agora.
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5: União Europeia enviará missão para avaliar pescado brasileiro.
6: Governo avalia aumento de contratação pelo MEI com o fim da 6x1.
5: Economia brasileira cresce 1,1% no primeiro trimestre.
6: Fundo imobiliário compra imóveis por 93,4 milhões de reais.
5: Simpar anuncia pagamento de dividendos. A União Europeia vai realizar entre 8 e 19 de junho uma auditoria no Sistema Brasileiro de Controle da Produção Pesqueira para avaliar uma possível reabertura do mercado europeu ao pescado nacional, suspenso desde 2017. A inspeção analisará condições de higiene, armazenamento, manipulação, rastreabilidade e fiscalização sanitária dos produtos exportados. A medida ocorre em meio a tensões comerciais entre Brasil e União Europeia. Segundo a indústria brasileira, a retomada das exportações pode elevar em até 30% as vendas externas do setor até 2027, alcançando cerca de US$ 50 milhões e repetindo o recorde comercial registrado em 2011.
6: O ministro do Empreendedorismo, da Microempresa e da Empresa de Pequeno Porte, o Paulo Henrique Pereira, afirmou que o governo estuda ampliar a possibilidade de contratação de funcionários por microempreendedores individuais após a aprovação da PEC que reduz a jornada de trabalho no Brasil. A proposta aprovada na Câmara dos Deputados reduz a carga semanal de 44 para 40 horas e extingue a escala 6x1 sem redução salarial, seguindo agora para o Senado. Segundo o ministro, o objetivo é evitar impactos negativos para pequenos negócios, permitindo maior flexibilidade na contratação, possivelmente autorizando o MEI a empregar mais de um trabalhador.
5: A economia do Brasil cresceu 1,1% no primeiro trimestre desse ano em relação ao último trimestre do ano passado, segundo o IBGE. Foi o maior avanço trimestral desde o primeiro trimestre de 2025. Em 12 meses, o PIB acumulou alta de 2%. O PIB alcançou 3,3 trilhões de reais. Todos os setores tiveram expansão: agropecuária, indústria e serviços. A agropecuária foi o principal destaque positivo, enquanto os serviços desaceleraram o crescimento médio. Também cresceram o consumo das famílias e os investimentos.
6: Agora você fica por dentro do que é notícia no mercado financeiro.
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6: O Fundo Imobiliário Zagros Multiestratégia ZAGH11 anunciou por meio de fato relevante que concluiu a aquisição de 4 imóveis em diferentes regiões do país em uma operação que totalizou 93,4 milhões de reais. Segundo o comunicado, os ativos estão localizados em São Paulo e no Rio de Janeiro e contam com contratos de locação firmados com empresas de diversos setores. De acordo com o fato relevante, o pagamento das aquisições será realizado por meio da compensação financeira entre o fundo imobiliário e o vendedor, dentro do processo da terceira emissão de cotas do veículo.
5: A empresa de logística Simpar informou ao mercado que deve pagar R$100 milhões em dividendos aos acionistas no dia 15 de junho. O montante é equivalente ao valor de 17 centavos por ação. E de acordo com o comunicado do mercado, terão direito ao recebimento aqueles com posição acionária na companhia em 3 de junho. Dessa maneira, a partir de 5 de junho, as negociações serão ex-direito ao dividendo.
6: Eu sou Evandro e esse é o Café Express, sua dose diária de cafeína com notícias.
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1: Uma hora e 8 minutos.
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1: 1:36.
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1: 1:39. 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
1: 1:59.
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12: As notícias do Brasil, do agronegócio, da economia. Este é o Café Express.
13: E eu sou Vitória Vieira. Vamos às manchetes?
12: Café Express. Demanda por trabalhadores mantém mercado resiliente, avalia IBGE.
13: Improbidade deve ser punida se houver intenção do agente, diz STF.
12: Roubos em São Paulo caem 18% no primeiro quadrimestre do ano.
13: Fundo imobiliário vende conjunto no pátio Vitor Malzone por 26 milhões e prevê impacto por cota.
12: Fundo imobiliário movimenta portfólio com novas aquisições e venda de ativo. A taxa de desemprego no Brasil ficou em 5,8% no trimestre encerrado em abril, segundo a PNAD contínua do IBGE, o que representou queda em relação ao mesmo período de 2025, quando era de 6,6%. Apesar disso, houve leve alta na comparação com o trimestre anterior. O resultado reflete a resiliência do mercado de trabalho, sustentado pela demanda diversificada por trabalhadores em diferentes setores da economia. De acordo com o IBGE, esta ampla distribuição de contratações ajuda a manter a estabilidade, mesmo em cenários de juros elevados.
13: O STF decidiu, por unanimidade, manter a constitucionalidade das mudanças feitas em 2021 na Lei de Improbidade Administrativa. Com a decisão, atos de improbidade só poderão ser punidos quando houver dolo, ou seja, a intenção do agente público em cometer irregularidades. A modalidade culposa, que é baseada em negligência ou imprudência sem intenção, deixou de exigir na legislação. Constituição. O julgamento analisou alterações promovidas pelo Congresso Nacional na lei que trata de enriquecimento ilícito, dano ao erário e violações aos princípios da administração pública. O ministro Alexandre de Moraes afirmou que a improbidade culposa era difícil de caracterizar, especialmente em casos ligados à corrupção e prejuízo aos cofres públicos.
12: Os registros de roubos no estado de São Paulo caíram 18% no primeiro quadrimestre de 2026, segundo a Secretaria de Segurança Pública do Estado. Foram 48.550 ocorrências entre janeiro e abril, contra 59.202 no mesmo período de 2025, atingindo o menor nível da série histórica iniciada em 2001. Desde o pico em 2016, a redução acumulada chega a 54,8%. Também houve queda em roubos de carga e de veículos, ambos os níveis historicamente baixos.
13: Vamos com as últimas notícias do mercado financeiro.
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13: O fundo imobiliário Catuaí anunciou a venda do conjunto 183 do edifício Pátio Vitor Malzone, localizado na Avenida Brigadeiro Faria Lima, região nobre de São Paulo, em uma operação que somou R$ 26 milhões. A unidade corporativa possui cerca de 411 metros quadrados de área bruta locável e direito de uso de 12 vagas de garagem.
12: Otelo Properties, TEPP11, fundo imobiliário do segmento de lajes, anunciou a assinatura de um compromisso para adquirir os conjuntos comerciais 41 e 42, o edifício Parque Cultura Paulista em São Paulo, que somam cerca de 1.111 metros quadrados de área BOMA, que é a métrica que soma a área privada do imóvel e uma fração ideal de áreas comuns do edifício. Segundo fato relevante divulgado ao mercado, o valor total da transação ficou acordado em R$ 15.940.000, com o pagamento previsto para ser feito à vista.
13: Obrigada pela companhia, um ótimo fim de semana. Até segunda. 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
2: 2:06. 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
1: 2:37.
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1: 2 horas e 49 minutos.

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1: 15 horas e 5 minutos.
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0: 3:09.
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3: Vamos chegando. Estamos chegando com mais uma edição do nosso Cai no Laço. Como é que você tá? Aqui é o Fernando.
4: Sim.
3: De semana, coisa boa!
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3: Lá em 1431, a francesa Joana d'Arc, ela foi queimada na fogueira na cidade de Rouen, na França, aos 19 anos, por ordem da Inquisição inglesa, que a acusou de bruxaria. Ela foi canonizada em 1920. Em 1906, o rei Afonso da Espanha e a sua noiva escaparam de um atentado à bomba no dia do casamento. Em 1903, com movimentos livres e roupas leves, a bailarina americana Isadora Duncan introduziu a dança moderna, deixando de lado o rigor do balé clássico. Em 1910, três colônias britânicas passaram a ter um único governo e formaram a União da África do Sul. Deixa eu ver o que mais aqui, ó. Em 1972, o ex-marinheiro Grenaldo de Jesus Silva cometeu suicídio depois de tentar sequestrar um avião da Varig no aeroporto de Congonhas, em São Paulo. Em 1911, o estaleiro White Star Line, na Irlanda do Norte, terminou a construção do navio Titanic. E em 1970, um terremoto no Peru matou 70 mil pessoas e deixou 600 mil desabrigadas. Hoje quem está fazendo aniversário nesse final de semana é o cineasta Roberto Moreira. Também o ator Jared S. Gilmore. Quem faz aniversário nesse final de semana também é a atriz Brooke Shields. O ator Marco Nannini. E o ator Clint Eastwood. Hoje estamos comemorando o Dia Mundial do Combate ao Fumo, o Dia Mundial dos Meios de Comunicação Social, também dos comissários de voo. Hoje é também o Dia Internacional da Batata Frita, é o Dia Internacional da Lontra, da Oração, da Batata Frita é boa, hein? Também dos bandeirantes, do geólogo e do decorador.
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3: E vamos lá, conferindo aí a nossa programação. Segue!

pouca gente sabe, mas o iPhone tem uma função de detecção de acidente que pode salvar vidas, como salvou a de uma mulher que quase morreu quando o carro dela despencou de uma altura de 100 metros numa curva perigosa à noite. O nome dela é Natália Sidorska, de 32 anos. Ela estava dirigindo sozinha em uma rodovia no país de Gales quando perdeu o controle do veículo, caiu do alto de uma montanha numa ribanceira e o carro explodiu pouco depois que ela saiu do veículo, se arrastando com a perna ferida. O acidente foi no ano passado e ela passou meses internada, mas tarde, ela descobriu que o iPhone dela tinha ativado automaticamente o alerta de detecção de acidente e o socorro pegou. E o socorro chegou 20 minutos depois com bombeiros e equipes de resgate. O serviço do iPhone que salvou a Natália vem ativado de fábrica nos aparelhos mais modernos a partir do iPhone 14. Ele usa sensores para detectar um acidente. A inteligência artificial percebe o impacto, notifica os serviços de emergência na hora e também compartilha a localização do aparelho para poder facilitar o acesso. Vai vendo.

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0: sensacional, muita música boa pra você no seu dia. Esteja você em casa, no trabalho, obrigado pela audiência, dando uma caroninha pra gente, é hora de mandar alô. Quem mandou o WhatsApp aí pra nossa programação é o Leandro, o Pablo Magalhães também tá na sintonia, a Nathalie, a Denise Vieira, obrigado pelo carinho, a Márcia, a Cristina estão no trabalho acompanhando o nosso programa, o Lindomar também e o Evandro. Obrigado pelo carinho, daqui a pouquinho tem mais alô, vai mandando o seu WhatsApp aí. Continue ligado na Rádio Oriente FM, sucesso o tempo todo.
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0: 15 horas e 24 minutos.
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0: 6:27.
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4: Thalita, estão dizendo por aí que a gente...

0: E a gente segue por aqui com muita música boa. E como é bom saber que você tá aí junto com a gente na 98,3.
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0: Essa é a trilha sonora da sua programação. Vamos lá, continua.

idoso de 87 anos que ainda trabalha ganha 200 mil para se aposentar. Ela é meu anjo. Como é que é o negócio aqui? Ninguém merece trabalhar nessa idade. E um idoso de 87 anos que trabalha fazendo entrega de comida ganhou 200 mil reais para se aposentar e ter uma vida mais tranquila. E tudo começou depois que o seu Joey fez uma entrega no endereço errado. Sem querer, ele foi parar na casa de Aliona Dickey, em Vancouver, Washington, Estados Unidos. A mulher estava na garagem quando viu o seu Joey um pouco desorientado e foi conversar com ele para ver o que estava acontecendo. Aí depois de descobrir que ele tinha se enganado com o endereço, a Dick perguntou a idade dele e ficou surpresa ao saber que o idoso trabalhava há um ano e meio para poder pagar os remédios e as contas da casa. E ela decidiu ajudar. Postou um vídeo nas redes sociais e já conseguiu arrecadar 46 mil dólares, mais de 230 mil reais, para o vovô conseguir se aposentar. Vai vendo, hein, cara? Que legal, né? E conseguiu, olha aí.

0: Sensacional, só música boa, né? Pra quem tá aí apaixonado pela nossa programação, assim como nós somos apaixonados por vocês, os nossos queridos ouvintes. Mandar um alôzinho aqui pro meu amigo Alexander, que tá na sintonia. A Miralda também tá acompanhando a gente, o Matheus, a Cláudia, a Cecília, o Irineu, obrigado pelo carinho, a Cris. Obrigado, Robson, aquele abraço pra você aí. Daqui a pouquinho a gente manda mais alô.
1: Pessoal, aguenta as pontas aí, que eu volto já trazendo o melhor da música pra você.
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1: 15 horas e 44 minutos.
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0: 6:48.
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4: E vamos lá, fique ligado, viu? Porque tem muito sucesso pra você por aqui.
5: Olha, você pode continuar participando aí, mandando seu WhatsApp pra nossa programação. O número é 33997096596. Essa é a Rádio Oriente FM. Manda aí o seu WhatsApp pra gente. Vai lá.
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5: Música boa pra você é aqui na nossa programação.

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2: Que bom que você está acompanhando o nosso programa com muita música boa, muitas informações também, né? Do Brasil e do mundo. E as suas participações através do WhatsApp, vai mandando aí, porque daqui a pouquinho rola aquele salve, daqui a pouquinho vai rolar aquele super alô.

0: muita música boa pra quem tá na sintonia da nossa programação. Se você não participou ainda, participa aí, tá? Vamos lá, mandando alôzinhos pra Rosemary. Obrigado pelo carinho, Renato Vieira também. Alô, Mauricéia. Um grande beijo pra você. O Gilvan tá na sintonia. O Ângelo tá trabalhando, curtindo a gente no radinho. A Rosilene também, a Rosilene Silva. E o Regis, Regis Floriano, obrigado pelo carinho. Daqui a pouquinho tem mais alô. Rádio Oriente FM, obrigado pela sua audiência.
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1: 16 horas e 1 minuto.
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0: 16:05.
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1: 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E vamos lá, sequência de músicas por aqui. Não para.

música mais gostosa no seu rádio. Obrigado pela audiência. Continue participando aí através do WhatsApp, porque daqui a pouquinho vai rolar aquele salve. Daqui a pouquinho vai rolar aquele alô pra quem tá acompanhando a nossa programação. Obrigado aí pela audiência. Vamos lá, a música continua.

0: Que bom que você tá acompanhando a gente. A gente fica feliz em saber que você tá aí, viu? É hora de mandar aquele salve, aquele alô pra quem tá acompanhando a nossa programação. Meu amigo Wagner tá na sintonia, né? Meu amigo Carlos Miranda também, a Beatriz, o Marques, obrigado pelo carinho. Alô, Luísa, aquele abraço. A Edna também, o Francisco, a Rosineide Maria. Muito obrigado pelo carinho e pela sintonia de vocês. Daqui a pouquinho tem mais alô.
1: Pessoal, bora fazer uma pausa e eu volto já já com mais uma super sequência. Me espera que eu espero você também.
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6: 16 horas e 20 minutos.
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1: E atenção, atenção, porque tem lua azul nesse fim de semana. Fenômeno raro, segundo a NASA. Vamos lá. Torça para fazer tempo bom onde quer que você esteja, porque nesse fim de semana vai ter a chamada lua azul. É o que confirmou a NASA. O fenômeno astronômico será nesse domingo, dia 31, e é considerado raro pela NASA, Agência Espacial Norte-Americana, porque acontece a cada 2 ou 3 anos. E apesar de o nome ser lua azul, ela não muda de cor. O motivo do nome é outro. O nome lua azul vem de uma particularidade do calendário lunar, quando ocorrem duas luas cheias no mesmo mês. A segunda lua cheia ganha o nome de lua azul ou lua azul sazonal. Segundo a NASA, o primeiro registro do termo, né, ele foi encontrado em um panfleto de 1528 que trazia a expressão em inglês a cargo, The Morning is Bluey. Bluey pode derivar aí de Believe ou Believe, que significava traidor, e teria sido usado porque a lua cheia extra que apareceu traiu as datas de feriados cristãos, como por exemplo a quaresma e a Páscoa. Então, você que gosta desse tipo de fenômeno, fique de olho. Se você não participou ainda, vamos anotar aí o nosso WhatsApp, 33 99709-6596. Esse é o WhatsApp da Oriente FM. Participa aí.
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1: E vamos lá, conferindo aí a nossa programação. Segue.

0: música maravilhosa que você gosta rola aqui na nossa programação. Nosso muito obrigado pelo seu carinho, pela sua audiência. Continue pedindo a tua aí através do nosso WhatsApp. Daqui a pouquinho a gente vai mandar aquele alô pra galera toda que tá na sintonia aí. E claro, sua canção também rola aqui na nossa programação, né? Muito bom saber que você tá aí. Esteja você em casa, no seu trabalho, esteja você aí dando uma caroninha pra gente no teu carro, no teu caminhão. Nosso muitíssimo obrigado pela tua audiência. Vamos lá, a programação não para.
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0: Água Boa de Minas, você de Encruzilhada na Bahia e também Itabuna na Bahia, ouvindo a gente. Obrigado pelo carinho, obrigado pela sintonia de cada um de vocês. Essa é a Oriente, um Brasil de audiência, meu amigo.
1: Adoro!

0: coisa boa, só música maravilhosa, né? Agora é hora de mandar alô. Minha amiga Ana Maria tá na sintonia, mandando WhatsApp pra gente, o Matheus também. A Elisângela Cristina, obrigado pelo carinho. Reginaldo, Alexia, tá na sintonia, grande abraço. A Solange também, um beijo. A Silvaninha Souza, tá adorando a programação, coisa boa. Obrigado pelo carinho, viu? Não saia daí que tem muito mais músicas pra você aqui na Rádio Oriente FM.
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0: 16 horas e 47 minutos.
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0: 16h50.
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2: Sensacional. Pra você que tá aí no trabalho, nosso muito obrigado pelo carinho. Tô sabendo que tem bastante gente com o radinho ligado aí no trabalho, em casa, no seu carro dando uma caroninha. Boas festas pra todos vocês aí. Vamos lá, o programa não pode parar, o programa por aqui segue.
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2: E vamos lá, porque por aqui é só música boa.

0: aquela música que você gosta na melhor programação do seu rádio. Você participa, você pede, a gente, né, vai anotando aqui os pedidos musicais, mandando para o programador e a qualquer momento rola na nossa programação. Vamos nessa, a música continua.
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0: legal que você está aí acompanhando o nosso programa. A gente fica muito agradecido pela sua audiência. Vai pedindo o seu som, mandando seu alô. Agora é hora de mandar beijinhos e beijinhos e beijinhos para minha amiga Luluzinha Pires. A Michirlânia também está na sintonia. Obrigado pelo carinho. O Zé Bernardo também está acompanhando a gente aí. Valeu. A Marinalva Santos, o Silvio e a Geriane também está acompanhando o nosso programa. Um grande abraço.
1: Pessoal, dá um tempinho aí, rapidinho. Eu vou ali e já volto. Um rápido intervalo, mas daqui a pouquinho tem mais música para você que tá na sintonia. Não sai daí não, hein?
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1: 17 horas e 5 minutos.
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14: 5:10. 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
15: E vamos lá, porque por aqui o ritmo não para, continua. 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
15: E vamos lá, se prepara aí, porque tem muito mais sucesso chegando.
17: Sai.

0: Brasil.
1: Sensacional, tá vendo aí, né? Só musicão pra quem tá acompanhando a nossa programação nesse dia maravilhoso. Continue participando da nossa programação, porque daqui a pouquinho eu vou mandar aquele alô sensacional pra você. Vamos lá, a música continua.

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0: E os alunos não param. Que bom que você tá junto com a gente, mandando alôzinhos e também aquele alô, aquele beijão para todos vocês aí na sintonia da nossa programação. Deixa eu mandar aqui um alô pro meu amigo Ítalo Rocha. Também o Fernando Ribeiro tá na sintonia, mandando WhatsApp. A Jamile, a Neuza Silva, Zé Santos também tá por aí. A Neuci Aguiar. E o Marcelinho também tá acompanhando a gente aí. Valeu, Marcelinho. Valeu. Essa é a sintonia mais gostosa do seu rádio 98,3.
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5: 17:22.
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2: 17:24.
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5 horas e 25 minutos.

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1: Tá confirmado, hein? Piso salarial dos professores será de 5.130. E vamos ler a matéria aqui, deixa eu ver. Merecido, né? O piso salarial dos professores da educação básica será mesmo de R$ 5.130 em 2026. A medida provisória do reajuste, ela foi aprovada esta semana.

0: pelo Senado. Agora o texto vai para a sanção do presidente Lula, que vai sancionar porque a MP é de autoria do governo. 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
0: Respira fundo aí, curte o que vem agora porque é só música boa.

Que dia maravilhoso e que dia sensacional, porque você tá aí acompanhando a nossa programação. Nosso muito obrigado pela sua audiência. É muito bom saber que tem assim, ó, um monte de gente ouvindo a gente por toda a cidade. Obrigado pelo carinho, muito obrigado pela sua sintonia. Vamos nessa, a música não para.

0: muito bom saber que você está acompanhando o nosso programa. Oh, coisa boa. Hora de mandar alô. Meu amigo Antônio está na sintonia. Aline Alves também está acompanhando a gente. A Silvia também. O José Santos. O Pádua também está acompanhando a gente. O Laércio. A Leda Maria. Emília Santiago. Raimundo. E a Juliana Oliveira. Muito obrigado, viu, pelo carinho e pela audiência de vocês. Daqui a pouquinho a gente manda mais alô.
1: E lá se foi mais uma sequência. Não mude de sintonia porque eu volto já pra gente seguir com mais músicas pra você. Peraí.
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6: 17:42.
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0: 5:45.
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0: Passageiros correm atrás de ladrão e recuperam o celular de jovem que estava no ônibus. Como é que é, rapaz? Olha aí. Heróis sem capa, né? Dois passageiros que estavam no ônibus desceram correndo atrás de um ladrão e recuperaram o celular roubado de uma jovem dentro do coletivo. Os heróis sequer conheciam a moça. O ônibus inteiro começou a gritar para o motorista esperar os dois voltarem por causa das mochilas que eles deixaram no coletivo quando saíram correndo. E com medo dos homens, o ladrão largou o celular e fugiu. O flagrante foi gravado em vídeo pela passageira e estudante de direito, a Cássia Oliveira. Ela postou nas redes sociais e está viralizando. Minutos depois, o Felipe Silveira e o Adriano da Costa Salles voltaram e entregaram o telefone para Ana Luísa. O caso aconteceu na linha 415 do Rio de Janeiro e teve outro final feliz. Como o Adriano perdeu o chinelo dele enquanto ele corria atrás do bandido, Ana Luísa desceu junto com ele no ponto e entrou numa loja para poder comprar um novo calçado para o herói que recuperou o celular dela. Olha, você pode continuar participando aí, mandando seu WhatsApp para nossa programação. O número é 33997096596. Essa é a Rádio Oriente FM. Manda aí o seu WhatsApp pra gente. Vai lá.
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0: E vamos lá, porque por aqui é só música boa.
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E aqui é uma atrás da outra, menos intervalos, mais música boa, muita informação do Brasil e do mundo, muitos alôs também. Vai mandando seu WhatsApp aí pra gente. Aqui você fica muito bem informado e ouvindo a melhor programação musical. E a música não para. Vamos lá.

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0: Medina, Pedra Grande, Mata Verde. 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

0: aqui a nossa programação, não pode parar. Você tá curtindo aí a melhor programação musical do seu rádio. É hora de mandar alô. Deixa eu ver quem tá mandando WhatsApp. O WhatsApp bombando como sempre. Meu amigo Emerson tá na sintonia. A minha amiga Felicidade também tá junto com a gente. A Francisca Maria, obrigado pelo carinho. O Kaique, a Camille Alves. E o Diego também tá acompanhando o nosso programa aí, tá pedindo um modão aqui. Vamos colocar na programação para você, Diego. Aquele abraço. Rádio Oriente FM, obrigado pela sua audiência.
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0: 18 horas.
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2: O anjo do Senhor anunciou a Maria, e ela concebeu do Espírito Santo. Ave Maria, cheia de graça, o Senhor é convosco. Bendita sois vós entre as mulheres, e bendito é o fruto do vosso ventre, Jesus. Santa Maria, Mãe de Deus, rogai por nós, pecadores, agora e na hora de nossa morte. Amém. Rogai por nós, Santa Mãe de Deus, para que sejamos dignos das promessas de Cristo. Oremos. Infundi, Senhor, como vos pedimos, a vossa graça em nossas almas, para que nós, que pela anunciação do anjo, vimos ao conhecimento da encarnação de Jesus Cristo, vosso Filho, por sua paixão e morte, sejamos conduzidos à glória da ressurreição, pelo mesmo Cristo, Senhor nosso. Amém.
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0: 18 horas e 4 minutos.
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16:05. 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

Vamos ao momento de fé desse final de semana. Haviam três árvores pequenas crescendo no alto de uma montanha. Enquanto balançavam para lá e para cá com o vento, elas sonhavam sobre o futuro. A primeira árvore olhou para o céu e disse: eu quero ser transformada em um grande baú de tesouros, cheio de ouro, pedras preciosas e riquezas. A segunda disse: eu não, eu já prefiro virar um enorme navio. Eu quero levar reis, eu quero transportar pessoas importantes pelos mares desse mundo. E a terceira olhou para as estrelas e respondeu: bom, eu não quero sair daqui não, sabia? Eu quero crescer tão alta que quando as pessoas olharem para mim, se lembrem de Deus e levantem os olhos para o céu. Aí os anos foram se passando e as árvores foram crescendo. Certo dia, lenhadores cortaram as três árvores. A primeira virou um simples coxo de animais em um estábulo. E ela chorou, porque ela acreditava que seu sonho havia acabado. A segunda foi transformada em um pequeno barco de pesca, enfrentando tempestades e noites difíceis no mar. Apenas um barquinho sem vergonha. E a terceira foi cortada em grandes vigas e esquecida em um depósito escuro por anos. Todas acreditavam que haviam fracassado, mas o tempo mostrou algo diferente. Naquele coxo simples foi colocado um menino chamado Jesus naquela primeira árvore. E então ela percebeu que estava carregando o maior tesouro do mundo, e era o sonho dela. O pequeno barco que levou Jesus e seus discípulos pelo mar, e em meio a uma tempestade viu o próprio Cristo acalmar as águas. E então a segunda árvore percebeu que tinha se transformado no maior tesouro de barcos do planeta Terra. E a terceira árvore foi usada para formar a cruz onde Jesus entregou a sua vida pela humanidade. Aí depois disso, ela jamais seria esquecida como ela sonhava, pois sempre faria as pessoas olharem para o céu. E essa parábola de hoje nos lembra que nem sempre a vida realiza os nossos sonhos da forma que nós imaginamos. Às vezes, pensamos que fomos deixados de lado, quando na verdade nós estamos sendo preparados para algo muito maior do que conseguimos entender naquele momento. 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

E aqui é uma atrás da outra, menos intervalos, mais música boa, muita informação do Brasil e do mundo, muitos alôs também. Vai mandando seu WhatsApp aí pra gente. Aqui você fica muito bem informado e ouvindo a melhor programação musical. E a música não para, vamos lá.

0: Porque por aqui a nossa programação não pode parar. Você tá curtindo aí a melhor programação musical do seu rádio. É hora de mandar alô. Deixa eu ver quem tá mandando WhatsApp. O WhatsApp bombando como sempre. Meu amigo Emerson tá na sintonia. A minha amiga Felicidade também tá junto com a gente. A Francisca Maria, obrigado pelo carinho. O Kaique, a Camille Alves. E o Diego também tá acompanhando o nosso programa aí, tá pedindo um modão aqui. Vamos colocar na programação para você, Diego. Aquele abraço.
1: Bacana essa sequência, não é não?
0: Gente, depois do intervalo eu volto com mais música para você, tá? Dá um tempinho aí que eu já volto.
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0: 18 horas e 19 minutos.
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2: Que bom que você tá acompanhando a gente. A gente fica feliz em saber que você tá aí, viu? É hora de mandar aquele salve, aquele alô pra quem tá acompanhando a nossa programação. Meu amigo Wagner tá na sintonia, né? Meu amigo Carlos Miranda também, a Beatriz, o Marques, obrigado pelo carinho. Alô, Luísa, aquele abraço. A Edna também, o Francisco, a Rosineide Maria. Muito obrigado pelo carinho e pela sintonia de vocês. Daqui a pouquinho tem mais alô. Se você não participou ainda, vamos anotar aí o nosso WhatsApp. 33 99709-6596. Esse é o WhatsApp da Oriente FM. Participa aí.
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2: Respira fundo aí, curte o que vem agora, porque é só música boa.

Que dia maravilhoso e que dia sensacional. Porque você tá aí acompanhando a nossa programação. Nosso muito obrigado pela sua audiência. É muito bom saber que tem assim, ó, um monte de gente ouvindo a gente por toda a cidade. Obrigado pelo carinho, muito obrigado pela sua sintonia. Vamos nessa, a música não para.

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0: bom saber que você está acompanhando o nosso programa, coisa boa. Hora de mandar alô, meu amigo Antônio está na sintonia. Aline Alves também está acompanhando a gente. A Silvia também, o José Santos, o Pádua também está acompanhando a gente, o Laércio, a Leda Maria, Emília Santiago, Raimundo e a Juliana Oliveira. Muito obrigado, viu, pelo carinho e pela audiência de vocês. Daqui a pouquinho a gente manda mais alô. Continue na sintonia aqui na 98,3.
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0: 18 horas e 42 minutos.
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0: 6:46. 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
1: Mais músicas pra você, só aqui na nossa programação. E que bom que você tá acompanhando a gente, né? Vai mandando teu WhatsApp aí, porque daqui a pouquinho vai rolar aquele alô bem bacana pra todo mundo. Aqui tem muita informação e muita música pra você. 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
1: E vamos lá, se prepara aí, porque tem muito mais sucesso chegando.
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sensacional, tá vendo aí, né? Só musicão pra quem tá acompanhando a nossa programação nesse dia maravilhoso. Continue participando da nossa programação, porque daqui a pouquinho eu vou mandar aquele alô sensacional pra você. Vamos lá, a música continua.

0: os alunos não param. Que bom que você tá junto com a gente, mandando alôzinhos e também aquele alô, aquele beijão para todos vocês aí na sintonia da nossa programação. Deixa eu mandar aqui um alô pro meu amigo Ítalo Rocha. Também o Fernando Ribeiro tá na sintonia, mandando WhatsApp. A Jamile, a Neuza Silva, Zé Santos também tá por aí. A Neuci Aguiar. E o Marcelinho também tá acompanhando a gente aí. Valeu, Marcelinho. Valeu.
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6:58. 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

0: aqui é pra gente matar a saudade, né?
1: Opa!
0: Oh, vai ser bom. Vem com a gente.

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0: Muito bem, senhoras e senhores. Assustou do lado aí, menino? Também. Tá tendo um pouco. Que um de delay aqui, produção? A gente consegue resolver aqui? Rapaz, eu não sabia que o nosso recurso aqui tinha um delay, não. É, menino. Pronto. Acabou o delay. Mas solta pra... Pronto. Isso. Vamos lá. Você que está chegando na Oriente, estamos diretamente ao vivo do Parque de Exposições Getúlio Vargas. Já, já, literalmente no clima da Expo Pedra Azul 2016. Olha. 2026, camarada. Vamos lá, senhoras e senhores. Você que está ligado na Oriente, você que está nas cidades vizinhas, você que está no trânsito, na companhia da gente. Bem-vindo a Pedra Azul 114 anos, senhoras e senhores.
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0: Olha, falar um negócio pra você aqui, ó. A gente vai vivendo e aprendendo, e aqui aos poucos a gente vai descobrindo. Deixa eu ver com a equipe aí se resolver o meu delay. Joga a trilha aí pra me conferir. Ah, garoto, agora sim, calma. Agora estão me dizendo que o áudio está muito alto da trilha. Por favor, equipe, que assim, nós estamos em casa. Às vezes o pessoal preocupa assim, que está de fora pode ser. Esse camarada é doido, não, é porque a gente está em família. Aí a gente vai alinhando algumas coisas no ao vivo mesmo, no naturalzão. No naturalzão, fechou? Pronto, delay que deu aqui já resolveu. Isso, bom, você vai ouvir, claro, já o movimento da galera, alguns galera conversando, dialogando, isso é bom, isso é o clima do evento. Quero agradecer a todos vocês que estão acompanhando a gente, daqui a pouquinho também, mais tarde, já vai ter as apresentações, inclusive, das atrações da nossa cidade, é isso, enfim, e a atração nacional também. Bom, o que é que eu faço agora aqui? Ah, é? Ah, tá pedindo para mim tocar de novo aquele áudio receptivo para ver se realmente o delay cessou. Pode ser? Então vamos lá.
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0: Muito bem, aos pouquinhos... Eu vou pegando as manhas do negócio aqui. No estúdio já tudo mastigado, né, gente? Mas no ao vivo é um pouquinho de cada comando. Mas a gente vai com tranquilidade. Então tá, é só avisar para vocês, meus amigos, que estamos aqui já diretamente do Parque de Exposições Getúlio Vargas, em Pedra Azul. Meu amigo Jay Cabeça já está por ali com nossa amiga Mayara. Já está registrando também aqui alguns conteúdos para o nosso Instagram. Você pode acompanhar também no @RedeOrienteFM. Eles estão fazendo os registros. Mais tarde vamos estar postando aqui também, combinado? Vamos de música, o que eu tenho aí, produção? Tem Neto Brito? Vou te amar? Ah, cena com Pablo, então vamos tocar. E daqui a pouco a gente volta, fechou?

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1: Meus amigos, muito bem, estamos ao vivo, diretamente do Parque dos Fãs, Getúlio Vargas, em Pedra Azul. Essa aqui é mixagem, a mixagem está cortando os arquivos pelo meio. Como é outro programa auxiliar, não é o programa oficial que usamos no estúdio, a gente tem que fazer alguns ajeitos, configurações, não é isso? Vamos ver se eu consigo tocar a mensagem aí. Consegue, Produ? Vai lá.
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1: Não vai, não vai, que a mixagem tá maior que o tempo. Faz o seguinte, bota mais música no ditado popular. Mas só quero lembrar você, meu amigo ouvinte da Oriente, vamos estar aqui com a cobertura. Já já, minha amiga Maiara, DJ Cabeça, daqui a pouco também já interagindo conosco. Lembrando já já as atrações de hoje, deste sabadão. Vamos virar a madrugada aqui contigo, se Deus quiser, ao vivo. E um detalhe importante, amanhã vamos já emendar tudo aqui. Nosso Bom Dia Oriente Domingão especial, hein? Também direto aqui do Parque dos Sonhos. Estou falando pra você. É isso aí. Então a programação vai ser diferenciada. É Pedra Azul mesmo, aniversariante, a Expo Pedra Azul e a Oriente presente contigo. Você que está aí acompanhando conosco no trânsito, você que está vindo das cidades vizinhas, você que está acompanhando pelo aplicativo, você que também está acompanhando aqui em casa, no seu som, vai conferir tudo isso e muito mais com qualidade digital. Não é isso? Vamos com mais música. Já já a gente volta aqui, inclusive, com as participações da nossa amiga Maiara e também DJ Cabeça, Marcos Rocha.

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1: Muito bem, senhoras e senhores. Daqui a pouquinho, inclusive, nossa amiga Maiara está ali agitando com a galera, junto com o Marcos Rocha também. Aqui já está tendo aqui de um lado a passagem do som, como você pode conferir aí. E em instantes a gente vai conferir tudo isso ao vivo aqui na programação da Oriente. Combinado? Vamos chamar um pequeno intervalo e já já estamos de volta. É coisa rápida, 2 minutos e meio. Vamos lá.
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3: 20 horas e 1 minuto.
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1: Muito bem, senhoras e senhores, agora sim o negócio começa a esquentar. Do padrão da Rede Oriente FM, para você que está nos acompanhando em toda a região, Nordeste, Norte, Minas, Sudoeste da Bahia, 98,3. Estamos na Expor Pedra Azul. Pedra Azul, 114 anos. E um mega evento com a realização da Prefeitura Municipal de Pedra Azul. Estamos por cá. Inclusive agora, vou chamar minha amiga Maiara. Também meu amigo Marcos Rocha, conhecido como DJ Cabeça. Ô, meninos, está contigo. Vamos lá.
2: Muito bem, Darlan Carlos. Maiara Santos aqui com aqui o nosso amigo DJ Cabeça.
3: Isso mesmo.
2: Estamos aqui fazendo o entretenimento dessa festa linda aqui no meio do povo. Tá lindo, viu, Darlan? Tá lindo isso aqui, maravilhoso. Daqui a pouquinho estaremos conversando aqui com pessoas, com empresários, o pessoal aí, os empreendedores aqui da festa. E tá assim, maravilhoso este espaço, tá?
1: Muito bem, Maiara. É isso aí, ó. Inclusive, eu tô vendo daqui, tô chegando um camarada aí, viu?
2: Isso. Estamos aqui com o nosso amigo Léo Freitas, que vai aí comandar essa festa linda. E aí, Léo, qual a expectativa? Tá maravilhoso isso aqui, né?
3: Opa, boa noite, boa noite. Olha só, você que tá em casa nos ouvindo aí, ó, chega pra cá, porque daqui a pouquinho a festa vai começar de verdade. A galera ali do palco já preparou tudo certinho, mas daqui a pouquinho a gente está começando essa mega exposição aqui em Pedra Azul, tá bom?
4: Léo, muita expectativa para esses 3 dias de festa aqui no parque, né?
3: Com certeza, viu, DJ? Olha só, a gente vai começar daqui a pouquinho, tá bom? Com aquecimento com a galera, com o Alessandro Santos. Teremos ainda Luan Saraiva, Maico Oliveira. É só o primeiro dia desses 3 dias aí que tá prometendo, viu?
4: E eu, dando uma volta por aqui no Parque de Exposições, percebi que a galera de fora já tá chegando por aqui. E quem tá aí nas cidades vizinhas tá ouvindo a gente, quem tá aí no carro, na estrada, tá vindo pra cá, deixa o recado pra galera.
3: Opa, beleza, você aí de toda a região, tá bom? Pode entrar na expectativa com a gente também, porque essa festa vai ser sucesso, beleza? Chega pra cá, afinal são 114 anos de Pedra Azul.
4: Só tá começando, né?
3: Isso, só tá começando, o clima tá gostoso e daqui a pouquinho vai ficar ainda melhor.
4: Valeu, Léo.
2: Isso aí, valeu, Léo.
1: Muito bem, é isso aí. Amiga Maiara Santos, DJ Cabeça. Bom, nesse momento aqui, a gente vai encaminhando para outra parte do evento. Meu amigo DJ Rodrigo, R Produtor, já chegou na correria. O camarada tava ali do lado, na pista do lado, menino, transmitindo lá, durante o dia inteiro. Já chegou aqui agora e vai montar os equipamentos. Inclusive, vai também ceder para a gente aqui o áudio da transmissão, já, já, da festa. Então, minha amiga Maiara e DJ, vou fazer o seguinte. Tiver alguma interação, pode fazer mais uma interação. Aí a gente vai voltar aqui para as organizações, ok? Da estrutura, a segunda parte definitiva. E aí a gente retorna com música para depois dar continuidade, combinado?
2: Combinadíssimo.
1: Então, pode falar com alguém aí agora para a gente fechar com chave de ouro. Já quero abraçar os amigos aqui da Nacional, sim, de Grafite, que sempre estão no trabalho noturno em nossa companhia. Pode ir, Maiara.
2: Sempre aí na escuta. Olha, Darlan, estamos aqui próximos ao prefeito Márcio, né? Vamos ver se ele consegue dar uma palavrinha aqui com a gente.
1: Fica à vontade aí.
4: Darlan.
1: Tudo bem, senhoras e senhores? Oi.
5: Joia?
2: Joia.
5: Tudo bem?
2: Rádio Oriente FM, tá uma palavrinha com a gente?
5: Oh, prazer.
2: Darlan, estamos aqui ao vivo com o nosso prefeito Márcio Souto, que vai aqui dar uma palavrinha com a gente dessa festa linda, Márcio, que estrutura, que logística. Esse ano, assim, cada ano você se supera mais e todo mundo que a gente conversou tá, assim, abrilhantado com essa estrutura, com essa festa. Tá, assim, realmente muito bonito mesmo. E, assim, qual a expectativa? São 3 shows maravilhosos e o pessoal comenta demais aí sobre um, sobre outro. Mas, assim, a festa em si está maravilhosa, 114 anos de Pedra Azul.
6: Ué, que alegria, Pedra Azul merece, né? A população de Pedra Azul merece, merece muito. Então é comemorar, celebrar esse momento, 114 anos de Pedra Azul. É uma festa maravilhosa. E eu falo que a gente assim, montou uma estrutura grande para esse momento, mas não deixamos de lado o agronegócio, né? Que é a Expo Agro. Então a gente, nesse apoio que a gente vem dando para o produtor rural, nós buscamos trazer vários eventos para movimentar realmente os negócios no agro. Agora, por exemplo, está acontecendo o leilão, que é muito importante, por sinal, leilão muito bem sucedido, os produtores vendendo muito bem o gado deles. Temos atrações como as provas funcionais, Três Tambor. Amanhã nós teremos a Copa de Marcha, né? O Poeirão, que eles chamam, do Manga Larga Machador. Tivemos também Feira de Touro. Tivemos ali as palestras da Ematea, do IMA, palestras muito interessantes para os produtores. Então é isso, uma festa, eu digo que são várias festas dentro de um mesmo evento para contemplar esse momento importante da nossa cidade.
2: Com certeza, e tudo colaborando para o crescimento de Pedra Azul também, né, Márcio? Né, DJ?
4: A expectativa com certeza é a melhor possível, né, Márcio?
6: É verdade, nós temos aí a população de Pedra Azul que está numa expectativa muito grande do evento, não só de Pedra Azul, mas de toda a região. Nós mudamos a logística, o formato da festa esse ano, o pessoal gostou muito, né? Criamos uma área mais próxima do artista. Eu tenho certeza que será muito sucesso aqui, se Deus quiser, as pessoas vão se divertirem muito.
4: Vai ficar para a história, né?
6: Com certeza, com certeza. E assim, agradecimento à nossa equipe, né? Que a cada ano consegue melhorar e superar as festas anteriores. Então, Pedra Azul está de parabéns aí, nossa cidade está realmente em destaque aí na região toda.
4: Para a galera que está em casa, nos ouvindo agora neste momento, nas cidades vizinhas, no carro, faça o convite.
6: Eu digo que venham para cá porque realmente a festa está prometendo, né? Daqui a pouco nós já iniciaremos aí com as bandas, então vai ser um momento assim surreal aqui para a nossa cidade.
4: Maravilha, obrigado, Márcio.
2: Obrigada,
6: eu que
2: Márcio.
6: Agradeço pela oportunidade de falar aí para a Rádio Oriente, é um prazer enorme falar para todos os ouvintes da Rádio Oriente, um grande abraço para todos.
4: Valeu.
6: Maravilha. Obrigado, viu?
1: Muito bem.
2: Isso aí, Darlan, as palavras do nosso prefeito Márcio Souto, aqui diretamente do Parque de Exposições Getúlio Vargas.
1: Muito bem, eu agradeço minha amiga Mayara, agradeço também meu amigo Marcos. Por enquanto, a gente vai fazer um pequeno intervalo, um minuto e pouco, quase dois minutos, e aí a gente já vai entrar na sequência musical para a gente dar organização aqui da estrutura para ficar definitivo. Fechou? Fechou a equipe?
2: Temos então vamos mais lá. Algum espaço?
1: Pode ir, vamos lá. Pode fechar com chave de ouro, vai.
2: Vamos lá. Sim. Darlan. Oi?
1: Tá contigo, Mayara.
2: Pronto? Sim.
1: Pode.
2: Vamos conversar agora, Darlan, com Daniel Mota, empresário aqui de Pedra Azul, e vai dar uma palavrinha aqui também com a gente. Só um instante.
1: Muito bem, enquanto eles organizam aí, lembrando que já já vamos estar transmitindo shows, ok, gente? Ao vivo aqui na Oriente. R Produtora também vai estar transmitindo no YouTube. Destaque da Expo Pronto, Pedra Darlan, Azul 2026.
2: Ao... Pronto. Daniel Mota aqui com a gente, empresário de Pedra Azul, nosso amigo. Está aqui com a gente, vai dar uma palavrinha aí sobre a expectativa dessa grande festa. Está tudo muito lindo aqui, né, Dan? É assim, todo mundo elogiando, a logística, a festa em si, todo esse preparo, a organização, está todo mundo de parabéns. E assim, você como empresário, quais as suas palavras com relação a essa festa linda? Nós estamos aqui ao vivo pela Oriente FM. Boa noite, Dan.
7: Boa noite a todos os ouvintes. É uma festa que é referência para a região. Pela organização, pela segurança, você vê muitas famílias, né, participando da festa, crianças, isso é muito importante, né? Ela cria um elo de união entre as famílias pedrazulenses e traz essa sensação de pertencimento à nossa cidade. É uma festa que é muito importante para o agronegócio, para o comércio local, porque na verdade, apesar das grandes empresas, né, as nossas cidades, elas giram com o dinheiro da roça, do produtor rural. E essa festa é muito importante para justamente enriquecer a agricultura. Estamos aqui com o nosso prefeito de Divisópolis, prefeito de Divisópolis está aqui, você está vendo que as cidades todas estão aqui, os nossos prefeitos, o prefeito de Pedra Azul está aqui. Então, assim, é muito importante a participação das cidades.
8: Tem mais de 20 prefeitos aí hoje, prestigiando Pedra Azul, prestigiando essa festa maravilhosa, o povo de Pedra Azul, né? Então, Pedra Azul é uma referência pra gente, né?
4: A expectativa é muito grande, né, Hilder?
8: A Pedra Azul é uma referência. Referência no agro, né? Então, na pecuária. Então, a gente está muito feliz de estar aqui e a gente absorve a experiência de vocês aqui, principalmente pra gente que é das cidades menores, né? Então, Pedra Azul sempre é destaque.
4: Maravilha.
2: Que bom ouvir isso, hein?
7: Vamos terminar a entrevista aqui, que ele é karateca. Vamos terminar com o osso, né? Os.
2: Tudo bem?
4: Obrigado, Dan. Daniel.
2: Obrigado aí, o prefeito de Divisópolis, aqui com a gente. É com você aí, Dalan.
1: Muito bem, meninos. Obrigado, Mayara. Obrigado, Dalan. Nosso amigo DJ. Oi.
4: Estamos aqui agora com Carlos, que é vereador de Divisópolis. Está marcando presença também aqui na Expo Agro 2026. Carlos, como é que está a expectativa para esses 3 dias de evento aqui em Pedra Azul?
9: Nós estamos muito felizes de estar aqui. Um evento maravilhoso. É a convite do nosso prefeito Mação. Então, assim, a gente fica feliz de estar aqui entre amigos, fazendo uma política de qualidade. A gente vê o quanto Pedra Azul vem avançando ao longo do tempo e a gente deve isso a políticas e as boas políticas que o prefeito, a Câmara de Vereadores vem fazendo. Então, assim, a gente como amigo fica muito feliz de estar aqui participando dessa festa linda. Agora a gente saiu do leilão ali, algo extraordinário. A galera ali comprando seu boizinho. Então, é extraordinário a gente estar aqui nesse momento, viu?
4: Maravilha, para quem está em casa nos ouvindo agora, quem está no carro, quem está nas cidades vizinhas, deixa um recado, convida a galera.
9: Vem para cá porque está sensacional, vem para cá.
4: Só está começando, né?
9: Começou agora.
4: Obrigado, Carlos.
2: Isso aí, obrigada. Com você, Dalan.
1: Mayara, DJ Cabeça, não temos mais tempo, vamos, pequeno intervalo, muita música legal e já a gente volta de forma definitiva com shows, com mais cobertura e muito mais, combinado? Oriente, sucesso o tempo todo. Vamos lá.
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11: 20:23.
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1: 20 horas e 50 minutos.
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0: senhoras e senhores, estamos de volta aqui diretamente do Parque de Exposições Getúlio Vargas, em Pedra Azul. Lembrando que já vamos iniciar as transmissões também dos shows, não é isso? Você que está acompanhando a gente, você que está na região, você que está no trânsito, você que está vindo de outras cidades, que Deus acompanhe sua vinda, seu retorno também. E tenhamos um sabadão maravilhoso. Por aqui, nossa amiga Maiara. Boa noite, Maiara. Mais uma vez, tudo certo, Maiara?
1: Mais uma vez, muito boa noite, Darlan, a todos aí que estão nos ouvindo aí pelas ondas do rádio. Que festa bonita, hein? Que estrutura, que logística. O pessoal já marcando presença e assim, com expectativa assim, muito grande pelo que a gente conversou aí com as pessoas, com os empreendedores, marcando presença e todo mundo assim, se divertindo da melhor forma possível.
0: Pois é, Maiara, inclusive você fez um giro com os barraqueiros também, né? Tem diversas opções para quem quer curtir a praça de alimentação também, não é isso?
1: Muita opção aqui na festa, gente. Você que está em casa, pode vir tranquilo. A festa está, assim, com uma segurança de alto nível, né, Darlan? E muito bem organizada.
0: Isso é muito importante.
1: E como Darlan falou, a praça de alimentação, muita opção. Opções de comidas, de bebidas, brinquedos. Então, assim, está tudo muito bem organizado. E este ano, assim, com uma logística diferente e que acho que deu muito certo também.
0: Inclusive logística intensa. Meu amigo Diego Rodrigo mesmo estava ali com a equipe da R-Produtora. Estava ali na pista de tambores, mais cedo com a transmissão lá, desde quinta-feira. Agora, por exemplo, desmontou a estrutura toda, tá aqui, ó. Aquela correria ali, ó. Não dá nem para falar nada com eles, porque eles estão ali tensos. Não é brincadeira, não. Tem câmera para lá, tem câmera para cá.
1: Estão ali tentando se organizar.
0: É brincadeira, não. Mas é isso aí, tudo para levar com qualidade para quem está em casa, para quem acompanha a gente, inclusive de fora também, de outras cidades, né? Isso é muito importante. Então,
1: sim,
0: zelar.
1: Inclusive, apesar... nós conversamos com pessoas, né? De outra cidade, aí, prefeito, inclusive de outra cidade. E assim, as pessoas, eu vi que está muito dividido também a expectativa assim, para os shows. Muita gente falando que está aguardando muito o Neto Brito. Outras pessoas também estão muito ansiosas aí com a presença de Xande Aviões, né? Que é assim, uma atração, lógico, nacional, sim, né? Os três, assim, mas assim, bem dividido mesmo a expectativa do público. Então, assim, isso, rapaz, significa que é uma festa bacana demais para todos os públicos.
0: Como se diz os gregos e troianos. É isso aí, o ditado popular.
1: Isso.
0: Muito bem, Maiara. Vamos fazer o seguinte, vamos seguir com mais música e daqui a pouco a gente volta daqui diretamente do parque. Combinado?
1: Combinado.
0: Gustavo Lima, senhoras